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3: Uma hora da manhã.

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2: São 2 horas.
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5: Bem, começamos agora a contagem decrescente do Top 5 da RL Açores para a semana número 29 do ano de 2026. Foram vocês que votaram em casa e decidiram que esta semana haveria de reentrar uma música e entrar outra. E haver ainda alguma mexida aqui. As mexidas vocês vão conhecer a partir de agora, porque começa agora a apresentação do Top 5 da RL Açores. E no nosso top vocês decidiram que no quinto lugar entraria uma música nova. Ela já tem algum tempo, eles estiveram em São Jorge há cerca de 2 anos, num concerto solidário para a nossa rádio. Muito queridos, o Diogo e o Alex, os Grande Pulsar. Esta semana vocês decidiram colocá-los na tabela com uma música diferente. O tema esse chama-se Só Mais Um Beijo. E esta semana entra diretamente para o número 5.

para o número 5 do nosso top, só mais um beijo dos Grande Pulsar. Quanto ao número 4, esta semana reentra para a tabela. É uma reentrada, teve apenas uma semana fora da tabela. Reentra e volta novamente a estar em alta. São 4 semanas a aparecer na nossa tabela o tema de Mimi Cat, A Minha Gente.

A minha gente de Mimicato regressa à tabela. É uma reentrada direta para o número 4. Completa assim 4 semanas a aparecer no nosso top 5 da RL Açores. Quanto ao número 3, esta semana desce uma posição relativamente à semana passada. O tema Eu Vou Estar Aqui dos Excesso. Ando por cá há 31 semanas. Número 3 é o número desta música para esta semana, com a descida de uma posição na tabela.

Eros Ilusa, que esta semana sobe uma posição e posiciona-se no número 2. Foi uma troca. Estava como a semana passada. Ele não queria descer. Agora, a subida. Ilusa, Eros, no segundo lugar da tabela.

atento. E perguntam-se vocês quem é o número um? Sem mudanças, meus caros senhores e senhoras, vocês decidiram que desde o dia em que eles entraram nesta tabela seriam os derradeiros líderes.

Terras. São 4 semanas consecutivas desde o lançamento da música e entrada direta para o número 1. Quem são eles? São o Gato dos Milênio, o Capinha dos de Arrasar e o Melão dos Excessos. Juntaram-se, fizeram uma boys band que se chama The Boys of the Bands, os rapazes das bandas. Realmente são, porque cada um deles representa uma boys band da década de 90 que teve estrondoso sucesso nessa altura. The Boys of the Band mantêm-se então na primeira posição com esta música que se chama Até ao Fim.

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1: 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O último sinal foram 3 horas.
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2: Kaiser Chiefs, President, Cabaret Voltaire, Aglica Joe, Fishbone, The Lathams, Trigger Finger, Grade 2, Lambrini Girls, Marky Ramon, Kindred e Calio são as novas confirmações do festival CA Vilar de Mouros. Os Kaiser Chiefs de Ricky Wilson, que atuaram recentemente no Rock in Rio Lisboa, atuam a 20 de agosto. Os President a 18 de agosto, quanto aos Cabaret Voltaire, sobem ao palco também a 18. Os Ugly Kid Joe, nome de culto do hard rock dos anos 90, voltou a Portugal para atuar a 19 de agosto. O CA Vilar de Mouros, organizado pela promotora Surprise and Expectation, anunciou também a presença do os Fishbones a 19 de agosto, os britânicos de Lathams a 20 de agosto, os Stringer Finger a 21, os Grade 2 a 19 de agosto e as Lambrini Girls a 18 de agosto, assim como o Marky Ramon, que subirá ao palco a 22 de agosto, o ex-baterista dos Ramones volta a Portugal para interpretar alguns dos maiores clássicos do grupo. A banda islandesa Kalio subirá ao palco a 21 de agosto e os galeses Kindred a 22. Todos estes nomes se juntam aos anteriormente confirmados de Hives, Youngblood, Kula Shaker, Less Than Jake, Dropkick Murphys, Kasabian, War, Body Count e Ben Harper. Os bilhetes e passes já se encontram disponíveis. O passe de 5 dias está à venda por 160€, com o passe de 4 dias válidos para 19, 20, 21 e 22 de agosto, disponíveis por 130€. Os bilhetes diários, esses custam 55€. Os The Cure anunciaram no passado sábado 11 de julho que o baixista Simon Gallup está forçado a abandonar temporariamente a nova digressão europeia do grupo devido à doença. A natureza dessa mesma doença não foi revelada, mas os The Cure já têm um substituto. O filho de Simon Gallup, Heaven, o segundo de três espetáculos que os Cure deram em Berlim, já contou com Heaven como baixista da banda. Ainda não se sabe quando voltará Simon Gallup aos palcos. Recorde-se que os The Cure atuaram no passado mês de junho no North Festival na Maia. Heaven tem acompanhado o grupo enquanto teclista, tendo substituído Perry Bamonte, falecido em dezembro de 2025. David Byrne chegou ao hipódromo Manuel Pessoa em Cascais de bicicleta, passando despercebido entre as pessoas que se encontravam nas imediações do recinto, onde o músico norte-americano subiria ao palco para um concerto integrado no festival AGA School Jazz. Num vídeo partilhado pela rádio M80 e pela Live Experiences, promotora do evento, é possível ver a voz de Psycho Killer circular sobre duas rodas, passando despercebido entre os transeuntes. Mais tarde, durante o espetáculo, o ex-Talking Heads revelou ter visitado a Fundação Chambalimbo, na zona de Belém, em Lisboa, deslocando-se do hotel onde estava hospedado até lá, de bicicleta. Dua Lipa apoia os protestos na Albânia desencadeados por um projeto de construção de luxo planeado pelo genro do presidente dos Estados Unidos, Donald Trump, numa área protegida. A artista de 30 anos afirmou no podcast Service 95 Book Club que considera preocupante quando um governo pode simplesmente alterar uma lei para contornar exigências de proteção ambiental. Considero muito inspirador ver o quanto esta causa é importante para as pessoas, disse, referindo-se ao movimento de protesto. Dua Lipa acrescentou ainda que a economia do país deve ser construída de forma a beneficiar as pessoas. Os pais da cantora são oriundos do Kosovo e da Albânia. Os protestos surgiram em resposta aos planos para a construção de um hotel de luxo na área protegida de Zvernek, na costa sudoeste da Albânia. Um projeto associado à filha do presidente norte-americano Ivanka Trump e ao seu marido Jared Kushner. O projeto foi apresentado pela primeira vez em 2024. Os protestos contra o complexo turístico começaram no final de maio, quando apareceu arame farpado e escavadoras nas praias de Zvernek. O plano prevê também a transformação da ilha desabitada de Savan, outrora uma base militar secreta comunista, num luxuoso destino turístico. A Lagoa de Narta é uma importante zona de paragem de aves migratórias e flamingos. Jennifer Finch, baterista das L7, está a lutar contra um cancro no cérebro extremamente agressivo. A notícia foi avançada pela própria banda através das redes sociais. Jennifer deveria acompanhar as L7 na sua próxima digressão, que verá o grupo norte-americano despedir-se dos palcos, mas terá que ficar de fora, tendo pedido às colegas que continuassem sem ela. Em comunicado, as L7 dizem-se desoladas com este diagnóstico, tendo pedido aos fãs para que contribuam para um fundo destinado a cobrir os custos que Jennifer terá com tratamentos. Ela faz parte da família. Queremos que ela sinta a força desta comunidade que a acarinhou e apoiou ao longo de tantos anos, afirmou a vocalista Donita Sparks. Quando ela recebeu o diagnóstico, houve motivos para crer que os tratamentos que incluíam radioterapia possibilitar-lhe-iam uma vida minimamente normal, continuou Donita. O cancro e tudo o que este implica deixaram-na com limitações físicas significativas, pelo que ela está a lidar com isto como pode, um dia de cada vez. Formadas em 1985, as L7 foram uma das bandas de maior culto do período grunge. Em 2001 anunciaram o fim da sua carreira, regressando em 2014. A sua primeira presença em Portugal data de 1997, ano em que atuaram no Superbox Super Rock. Há boas notícias para os fãs de Lana Del Rey e a cantora anunciou que vai editar um álbum complementar, ainda sem título, para acompanhar o lançamento de Stove. Nas redes sociais, a artista explicou que o disco foi compilado por tantas pessoas quantas conseguiu encontrar e será uma espécie de comentário sobre tudo o que tem acontecido. Aconteceu tanta coisa nos últimos 4 anos, tanto tempo à espera que tudo se juntasse e tanto tempo a perguntar-me se estava tudo bem por as coisas estarem a desmoronar-se, escreveu no Instagram. Acrescentando que o segundo disco nasceu da dúvida, da esperança e da compreensão de que novos começos significam recomeçar do zero. A paciência foi a chave e entre as canções surgiram novos pensamentos sobre velhos amigos e novos sonhos. E da dúvida sobre se a árvore que tinha plantado iria crescer, nasceram novos rebentos e assim cresceu uma nova roseira debaixo do salgueiro, acrescentou Lana Del Rey. No texto, o artista adiantou ainda que Stove é um álbum clássico tão bonito e intacto como era suposto ser, frisou. Dave Kendall, jornalista britânico que se tornou conhecido do grande público como apresentador do programa da MTV, dedicado à música alternativa 120 Minutes nas décadas de 1980 e 1990, morreu aos 63 anos, confirmou esta semana o canal de televisão nas redes sociais, não avançando as causas da morte. Estamos muito tristes por saber da morte de Dave Kendall, o criador e apresentador do programa de música alternativa da MTV 120 Minutes. Lê-se no comunicado partilhado pela MTV. A paixão do Dave pelo género e o seu papel como formador de opinião ao descobrir artistas que moldariam a cultura popular ajudou a fazer a MTV um destino de música alternativa. Depois de terminada a sua passagem pela MTV, Kendall passou pela rádio e escreveu para projetos online dedicados à música, tendo igualmente sido DJ residente no clube nova-iorquino Limelight. Em meados da década de 2000, mudou-se para a Tailândia, tendo também vivido em Hong Kong e Xangai. Entre 2017 e 2025 foi subeditor do jornal Bangkok Post, apresentando também o podcast de entrevistas Deeper Dive. Mick Jagger e Keith Richards abordaram o uso da inteligência artificial na música. Na entrevista à Billboard, o vocalista dos Rolling Stones explanou a sua vontade em não ser imitado vocal e instrumentalmente. Não quero que as pessoas lancem coisas que soem exatamente aos Rolling Stones, disse. Isso está obviamente errado. Se quiserem fazer música com recurso à inteligência artificial, força, mas tem de ser original, com contribuições e ideias vossas, continuou. Há pessoas que usam a inteligência artificial para criar uma canção do nada ao estilo dos Rolling Stones, sejam mais criativos. Richards concorda e foi mais longe. Prefiro ouvir algo original. A música podia ser mais que uma cópia de si própria, disse. Não estamos a falar de Beethoven ou Bach. Queremos contribuições novas, nada de copiar ou sintetizar. No seu novo álbum, Foreign Tongues, os Rolling Stones recorreram à inteligência artificial para criar o videoclipe para In the Stars, substituindo os rostos de atores contratados pelos dos membros do grupo em jovens. Esses atores são músicos a sério que se parecem com os Rolling Stones em 1968, justificou Jagger. Ficou muito bom. Gostava de ter este aspecto. Hoje em dia, brincou Richards. Os Rolling Stones ainda não anunciaram qualquer regresso à estrada na sequência do lançamento de Foreign Tongues. À Billboard, Keith Richards avançou com um potencial retorno aos palcos em 2027. A organização do Festival Belga Tomorrowland, um dos maiores de música eletrónica do mundo, está a reforçar as medidas de prevenção face ao risco de ondas de calor e de incêndios, tendo cancelado fogos de artifício no primeiro fim de semana do festival, após decisão das autoridades belgas. O festival decorre de 17 a 19 e de 24 a 26 de julho no recinto de Chauray, em Boom, na Bélgica. O cancelamento do espetáculo de fogo de artifício altera a experiência do Tomorrowland, uma vez que os efeitos pirotécnicos são uma das imagens de marca do festival.

0: alegria, desejo e tristeza, através de um universo visual e imersivo que dá forma à cenografia e aos palcos do festival. Presentes estão 6 projetos portugueses, como Diego Miranda, Pihihá, Rota, Shinobi, Dani Gato e MX GPU.
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Notícia de última hora, um jovem português de 24 anos é acusado pela comunidade conformista de ter, alegadamente, tentado fazer pela sua vida. Até ao momento, o arguido mantém silêncio e as autoridades admitem que não será fácil obter uma reação.

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1: 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Cinco horas.

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3: São 6 horas.
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1: 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RL Açores, são 7 horas.
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3: Bom dia, são 8 horas.
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2: Kaiser Chiefs, President, Cabaret Voltaire, Aglica Joe, Fishbone, The Lathams, Trigger Finger, Great Stool, Lambrini Girls, Marky Ramone, Skindred e Calio são as novas confirmações do festival CA Vilar de Mouros. Os Kaiser Chiefs de Ricky Wilson, que atuaram recentemente no Rock in Rio Lisboa, atuam a 20 de agosto. Os President a 18 de agosto. Quanto aos Cabaret Voltaire, sobem ao palco também a 18. Os Aglica Joe, nome de culto do hard rock dos anos 90, voltou a Portugal para atuar a 19 de agosto. O CA Vilar de Mouros anunciou também a presença dos Fishbones a 19 de agosto, os britânicos de Lathams a 20 de agosto, os Stringer Finger a 21, os Great Two a 19 de agosto e as Lambrini Girls a 18 de agosto, assim como o Marky Ramone, que subirá ao palco a 22 de agosto. A banda islandesa Calio subirá ao palco a 21 de agosto e os galeses Skindred a 22. Todos estes nomes se juntam aos anteriormente confirmados de Hives, Youngblood, Kula Shaker, Less Than Jake, Dropkick Murphys, Kasabian, War, Body Count e Ben Harper. Os The Cure anunciaram no passado sábado 11 de julho que o baixista Simon Gallup está forçado a abandonar temporariamente a nova digressão europeia do grupo devido à doença. A natureza dessa mesma doença não foi revelada, mas os The Cure já têm um substituto. O filho de Simon Gallup, Heaven, o segundo de 13 espetáculos que os Cure deram em Berlim, já contou com Heaven como baixista da banda. Ainda não se sabe quando voltará Simon Gallup aos palcos. Recorde-se que os The Cure atuaram no passado mês de junho no North Festival na Maia. Heaven tem acompanhado o grupo enquanto teclista, tendo substituído o Perry Bamonte, falecido em dezembro de 2025. David Byrne chegou ao hipódromo Manuel Pessoa em Cascais de bicicleta, passando despercebido entre as pessoas que se encontravam nas imediações do recinto, onde o músico norte-americano subiria ao palco para um concerto integrado no Festival AGA School Jazz. Num vídeo partilhado pela Rádio M80 e pela Live Experiences, promotora do evento, é possível ver a voz de Psycho Killer circular sobre duas rodas, passando despercebido entre os transeuntes. Mais tarde, durante o espetáculo, o ex-Talking Heads revelou ter visitado a Fundação Chambalimbo, na zona de Belém, em Lisboa, deslocando-se do hotel onde estava hospedado até lá, de bicicleta.
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1: 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O último sinal foram 9 horas.

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1: Olá, bom dia, sejam então todos bem-vindos a mais uma edição do seu programa Ao Sabor da Manhã. Está na companhia da R.L. Açores, esta é a voz de São Jorge. A iniciar musicalmente a primeira hora de hoje, a voz é de Ana Duarte, Dama.

7 minutos passam agora das 9. Este é o som da RL Açores, a primeira hora do seu programa Ao Sabor da Manhã para segunda-feira, 20 de julho. Nel Monteiro, Amor Sem Fronteiras.

14 minutos passam das 9. Este é o som da RL Açores, está com a voz de São Jorge. Depois de escutarmos sons do Minho, ó meu povo, estamos com Delfim Júnior e Império Show. Touro.

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1: Carneiro,
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3: A continuação de uma ótima manhã está na Copinha da R. Açores, está com a voz de São Jorge. Altura para lhe darmos a conhecer o que lhe reserva o seu signo nesta segunda-feira, a 20 de julho. Começando então pelo signo de Carneiro, a carta do dia, a Imperatriz, que significa realização. No amor, poderá realizar um sonho a nível sentimental. Quanto à saúde, dedique-se a um novo passatempo que estimule a sua mente. No dinheiro, período favorável no trabalho, use e abuse da sua imaginação. Passamos agora para o signo de Touro, a carta do dia, a morte, que significa renovação. No amor, surpreenda o seu par com uma surpresa romântica. Na saúde, se passa muitas horas sentado, corte no sal, faz retenção de líquidos. Quanto ao dinheiro, avizinha-se o início de um novo ciclo profissional que poderá trazer-lhe benefícios. Vamos agora para o signo de Gêmeos, a carta do dia, o dependurado, que significa sacrifício. No amor, é provável que tenha que fazer um sacrifício pela sua relação. Na saúde, coma mais peixe, ajude a combater o cansaço e a ansiedade. No dinheiro, faça ajustes ao orçamento para não acumular dívidas. Seguimos agora com o signo de Caranguejo. A carta do dia, o valete de paus, que significa amigo, notícias inesperadas. No amor, pode sentir-se mais sensível, procure desabafar com uma amiga. Quanto à saúde, se sofre de rinite alérgica, beba água com vinagre de maçã. Quanto ao dinheiro, é provável que se sinta desanimado no emprego. Força! Vamos agora para o signo de Leão. A carta do dia, o Rei de Copas, que significa poder de concretização, respeito. No amor, conseguirá recuperar a estabilidade familiar. Quanto à saúde, pode andar com falta de energia, alimente-se melhor. No dinheiro, boa altura para traçar novos planos e fazê-los avançar. Vamos agora para o signo de Virgem. A carta do dia, o 9 de Copas, que significa vitória. No amor, mime o seu amor. Amar é dar e receber. Quanto à saúde, andará cheio de energia. Aproveite para passear. Quanto ao dinheiro, seja cuidadoso nas suas tarefas. Mesmo quando o trabalho aperta, dê sempre o seu melhor. Passamos agora para o signo de Balança. A carta do dia é o 9 de Paus, que significa força na adversidade. No amor, vai ter poder para ultrapassar o mal-entendido e devolver a harmonia ao seu lar. Quanto à saúde, mantenha-se jovem por mais tempo, comendo frutos vermelhos. Quanto ao dinheiro, aposte no crescimento profissional e inscreva-se num curso online. Seguimos agora com o signo de Escorpião. A carta do dia, o 8 de Copas, que significa concretização, felicidade. No amor, há que saber dar e receber. Diga ao seu par o que sente, falta de atenção, seja feliz. Quanto à saúde, é essencial que descontraia. O nervosismo em excesso prejudica a sua saúde. Quanto ao dinheiro, pode ter a possibilidade de realizar um desejo no plano material. Vamos agora para o signo de Sagitário, a carta do dia, o 4 de Ouros, que significa projetos. No amor, aceite as críticas que o seu parceiro lhe faz e melhore a sua atitude. Na saúde, dia sem grandes complicações, descontraia. Quanto ao dinheiro, ótima fase para investir em si. Vamos agora para o signo de Capricórnio. A carta do dia, o valete de espadas, que significa vigilante e atento. No amor, prepare uma noite romântica com o seu par. Dará um novo impulso à relação. Quanto à saúde, controle a tensão arterial tomando chá de alecrim diariamente. No dinheiro, possível mudança a nível de trabalho. Dê atenção às suas tarefas. Seguimos agora com o signo de Aquário, a carta do dia, o 7 de espadas, que significa novos planos e interferências. No amor, dê mais atenção à família e que saiba realmente ouvir. Na saúde, tendência para ter o estômago sensível, como a papaya. Quanto ao dinheiro, um problema na vida financeira anda a preocupá-lo. Tenha força e conseguirá ultrapassá-lo. E para finalizar, vamos para o signo de Peixes. A carta do dia, o 6 de ouros, que significa generosidade. No amor, o passado liberte-se de mágoas e vive focado no presente. Seja feliz. Quanto à saúde, tendência para problemas renais. Aumente a ingestão de água. Quanto ao dinheiro, possível aumento de responsabilidade. Então isto que lhe reserva o seu signo nesta segunda-feira referente a 20 de julho.
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3: Passam neste momento 28 minutos das 9. Depois de levarmos até si o que lhe reserva o seu signo nesta segunda-feira referente a 20 de julho. Vamos continuar com a música na antena da RL Açores. Está com a primeira hora do seu programa Ao Sabor da Manhã. Gustavo Lima, você jogou fora.

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1: A continuação de uma ótima manhã para si que está aí desse lado, sintonizando o FM da Real Açores. Está com a voz de São Jorge. 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
1: E depois de levarmos até si um bloco publicitário, a música continua na antena da R.L. Açores, nesta primeira hora do seu programa Ao Sabor da Manhã. Sérgio Rossi, Avião.

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2: Bom dia, são 10 horas.

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1: A continuação de uma ótima manhã. Entramos na segunda hora do seu programa Ao Sabor da Manhã para segunda-feira, 20 de julho. E a iniciar musicalmente esta segunda hora, a voz de Agatha, Deixa-te Andar.

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1: 25 minutos passam das 10. Segunda hora do seu programa Ao Sabor da Manhã, com a voz de Sérgio Rossi. Você não sabe o que é amor. É mais...

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2: RL Açores, 11 horas.
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0: perante a necessidade de adiar o concurso de acesso ao ensino superior. Ricardo Salgado, absolvido num processo relacionado com alegada corrupção no Banco do Brasil.
1: Começa agora a edição do meio-dia.
0: Havia precisamente essa indicação de que Ricardo Salgado foi absolvido num processo relacionado com alegada corrupção no Banco do Brasil. É um dos processos do Universo Espírito Santo. Juntamente com o ex-banqueiro foram também absolvidos os restantes 8 arguidos. O antigo presidente do BES estava acusado de ter pago 1,8 milhões de dólares ao vice-presidente do Banco do Brasil com recurso a entidades em paraísos fiscais. O tribunal absolveu todos os arguidos por entender que não havia provas suficientes. Porque não pode haver dúvidas, o Presidente do Conselho de Reitores admite a necessidade de adiamento do concurso de acesso ao ensino superior. Em declarações esta manhã à Renascença, Luís Ferreira diz ser necessário manter a credibilidade do sistema e que ninguém saia prejudicado.
2: Há ainda muitas dúvidas sobre todo este processo. E perante estas dúvidas, eu acho que sim, que fazia todo o sentido. Porque a última coisa que nós queremos é que o sistema perca a credibilidade, a possibilidade de haver alunos que sequer pensem que não entraram no curso porque o seu teste não foi corretamente verificado, corrigido. Isso é alguma coisa que não pode acontecer. E, portanto, se para isso, para termos essa certeza, tivermos que adiar uma semana ou duas o ingresso, façamos isso.
0: Nestas declarações à Renascença, o Presidente do Conselho de Reitores diz que as universidades estão disponíveis para reforçar equipas e adaptar-se a eventuais alterações no calendário. Fundamental, diz Luís Ferreira, é evitar que os alunos cheguem ao ensino superior em diferentes fases, com prejuízo de quem chega mais tarde. E os diretores escolares defendem a isenção da taxa de reapreciação dos exames do ensino secundário, face à expectativa de milhares de reclamações e perante as dúvidas em torno deste processo. O Presidente da Associação de Diretores considera que a isenção seria a medida mais justa para os alunos. E para esta hora está precisamente marcada uma conferência de imprensa do Ministro da Educação. Fernando Alexandre vai dar esclarecimentos sobre os problemas com a correção dos exames nacionais.
3: Seja nas classificações, seja no acesso ao ensino superior. Lamentamos e pedimos desculpa mais uma vez pela perturbação causada na vida dos alunos numa altura decisiva para o seu futuro. Na vida também das famílias, dos professores e das escolas. Agradecemos todo o esforço que foi feito ao longo deste período, que foi muito exigente para os diretores, professores e todos os profissionais envolvidos neste processo. Devido a um erro de exportação na primeira remessa de resultados enviada às escolas pelo Júri Nacional de Exames na passada sexta-feira, foram afixadas pautas com erros que originaram classificações em suspenso ou incorretas.
0: Que o Ministro da Educação, Fernando Alexandre, a admitir uma vez mais erros relacionados com os exames nacionais, começando o Ministro da Educação com essa ideia de que nenhum aluno será prejudicado neste processo e pedindo uma vez mais desculpa a alunos e professores. Este é um tema, a dizer, de que traremos desenvolvimentos já daqui a uma hora na edição à uma com o essencial das declarações do Ministro da Educação.
1: Muito obrigada, André, e agora sim, até amanhã.
0: Até amanhã.
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0: Muito boa tarde, vamos aos títulos em destaque hoje da Bola Branca com Eduardo Soares da Silva. Boa tarde.
1: Olá, boa tarde. Espanha é campeã do mundo. O treinador Armando Evangelista defende que venceu a seleção mais forte e a Federação Portuguesa de Futebol em silêncio sobre possível apoio a Gianni Infantino nas eleições da FIFA.
0: Começa agora mais uma edição da Bola Branca.
1: A seleção mais forte venceu o Mundial. É a opinião do treinador português Armando Evangelista sobre a final do Campeonato do Mundo de ontem à noite. Espanha bateu a Argentina com um gol de Ferran Torres no prolongamento e conquistou o segundo Mundial da sua história depois de 2010. Em declarações à Bola Branca, Evangelista acredita que a Espanha foi a melhor equipa do torneio e a que melhor soube lidar com a agressividade da Argentina.
2: Uma equipa da parte da Espanha, uma equipa com uma identidade muito forte, uma equipa que demonstrou, e para mim é justa vencedora deste Mundial, porque foi aquela seleção que foi muito, sempre muito fiel à sua identidade. Para além disso, uma equipa em termos mentais muito bem preparada, uma agressividade que é aquilo que caracteriza a Argentina, uma agressividade por vezes excessiva, provocações, e a verdade é que a Espanha sempre soube lidar com isso sem perder a cabeça.
1: O jogo terminou com 20 remates da Espanha e apenas 2 da Argentina, ambos feitos depois do gol de Ferran Torres e nenhum deles enquadrado com a baliza. Evangelista não se recorda de uma final tão desequilibrada.
2: Muito sinceramente não. A Espanha percebeu correto, e os jogadores que fazem parte desta seleção sabem perfeitamente qual o papel de cada um.
1: Lionel Messi despede-se dos Mundiais com medalha de prata depois de ter vencido o Mundial do Qatar em 2022. Aos 39 anos de idade, despede-se com o mérito de ter carregado a Argentina até à final.
2: É inevitável falar no Messi, lá está. É inevitável porque, pela idade, acima de tudo, aquilo que ele fez neste Mundial é de louvar, claro que sim. Mas a verdade é que se calhar foi focado e foi levado muito por uma individualidade, quando num desporto coletivo, por vezes para se ganhar, o coletivo tem que estar por cima das individualidades.
1: A seleção portuguesa caiu nos oitavos de final precisamente frente à Espanha e Armando Evangelista destaca o que viu de diferente entre os dois grupos.
2: Eu não vi na Espanha jogador nenhum, por exemplo, a ser substituído e a mostrar cara feia. Eu não vi jogador nenhum na Espanha a entrar aos 85 e não entrar com vontade de querer acrescentar, de querer participar, de querer ajudar. Não vi. Eu vi, por exemplo, um Merino que em 2 jogos ou 3 sai do banco e é decisivo nesses jogos, no jogo seguinte a ir para o banco, e quando era chamado entrar com a mesma vontade, com a mesma alegria.
1: O treinador Armando Evangelista, em entrevista ao jornalista Luís Aresta. A Espanha é campeã do mundo pela segunda vez. A comitiva regressa a Madrid ao início desta tarde e os festejos vão prolongar-se até à noite. Apesar da derrota, o presidente da Argentina decretou feriado nacional no dia dos festejos do segundo lugar. Na rede social X, Javier Milei explica que, dada a expectativa em torno das comemorações, conforme a decisão dos jogadores e da equipa técnica sobre a data do festejo, esse dia será declarado feriado nacional. De acordo com o jornal Clarín, os festejos, tal como o feriado, devem ficar para amanhã. A Federação Portuguesa de Futebol não revela se é uma das mais de 200 federações que já terão apoiado formalmente a recandidatura de Gianni Infantino para a presidência da FIFA. Na sexta-feira, o jornal Da Guardia noticiou que mais de 200 federações já enviaram uma carta de apoio formal a Infantino. Apenas a Alemanha e outras federações europeias ainda não se terão pronunciado. A Renascença questionou a FPF se apoia Infantino e quais os motivos, mas o organismo que gera o futebol português optou por não responder até ao momento. Infantino vai em busca de um quarto mandato à frente da FIFA. Até ao momento é o único candidato anunciado. Por cá, o Benfica ficou a saber hoje que, se seguir para a terceira pré-eliminatória da Liga Europa, vai defrontar ou os austríacos do Sturm Graz ou os escoceses do Hearts. A primeira mão terá lugar a 6 de agosto e a segunda no dia 13, mas para lá chegar, o Benfica tem primeiro de se superar os suíços do St. Gallen. O Sporting tem hoje novo teste de pré-temporada, defronta os escoceses do Estrasburgo, clube francês que é orientado por Hugo Oliveira. O jogo arranca às 8:15 da noite no estádio Algarve e será a primeira oportunidade de ver o reforço Rodrigo Zalazar com as cores do Sporting. Esta manhã, a equipa de Rui Borges fez jogo-treino com o Portimonense à porta fechada, venceu por 1-0 com gol de Daniel Bragança. Já o Futebol Clube do Porto anunciou o regresso de Cardoso Varela. O avançado de 17 anos regressa ao Olival, depois depois de uma saída conturbada e de 2 anos na Croácia, no Dinamo Zagreb.
3: Estou muito feliz por ter voltado para casa. Foi sempre o meu sonho estar aqui. Eu estou focado em poder trabalhar para o Porto. Me ajudou muito essa experiência que eu passei, mais homem, e agora decido por mim mesmo.
1: Cardoso Varela assina até 2029 e integra para já o plantel da equipa B. O Porto deve oficializar ainda hoje as contratações do médio Wang, que vem do Feyenoord, e do avançado Mamman Yang, que chega do Hamkam da Noruega. Os dois jogadores aterraram na cidade do Porto ontem à noite e por isso podem ser anunciados como reforços ainda esta tarde. No ciclismo, na volta à França, um impacto tremendo com o abandono de Jonas Vingegaard. O grande rival de Tadej Pogacar caiu na etapa de ontem e abandonou com uma fratura na clavícula. Tudo depois do primeiro e segundo classificados terem sido submetidos a testes antidoping durante a madrugada. O jornalista e comentador de ciclismo Gonçalo Moreira avalia o abandono do dinamarquês da Visma Lissabike e o que muda na luta pela camisola amarela.
4: Tem um impacto tremendo, não é? Porque estamos a falar da grande rivalidade dos tempos modernos, mas para a corrida não vai influenciar no sentido de se Vingegaard ficasse... Poderia remontar na terceira semana? Não poderia, porque Tadej Pogacar já está muito mais forte. Mas é importante para a corrida e vai desbloquear a questão do pódio, porque a partir de agora passa a haver um lugar que à partida não estava disponível no pódio.
1: Tadej Pogacar relacionou a queda do rival com o controle antidoping feito horas antes, de madrugada. Gonçalo Moreira explica o que poderá estar por trás da decisão de testar os dois melhores do Tour num horário pouco habitual.
4: Os testes noturnos estão autorizados, sempre que a autoridade antidoping considera que os deve levar a cabo, mas não são normais. As equipas sabiam que isto podia acontecer. Faz parte das regras do jogo. O ciclismo tem sempre mais regras do que outros esportes devido ao passado conturbado que teve. Não acho que o Vingegaard tenha caído por causa de ter dormido mal nessa noite. Acho que caiu porque quem anda à chuva molha-se e quem anda de bicicleta de vez em quando vai ao chão.
1: Remco Evenepoel da Red Bull venceu a etapa de ontem, subiu ao segundo lugar com o abandono de Jonas Vingegaard e é o grande favorito a terminar no segundo lugar. O Tour acaba no próximo domingo. Tadej Pogacar é líder com 5 minutos de vantagem para Remco e quase 6 minutos para o colega de equipa Isaac Del Toro. Está tudo em permanente atualização no site da Renascença em rr.pt. Bom almoço, boa tarde.
0: Muito obrigada, Eduardo. Foi a Bola Branca com Eduardo Soares da Silva.
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0: 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Boa tarde, são 12 horas.
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2: Quinto lugar. Só mais um beijo teu dos grandes pulsares.

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1: Altura agora para atualizarmos as notícias na Rádio Lumena. O município de Velas está a avançar com a elaboração do Plano Municipal de Ação Climática, um instrumento estratégico destinado a reforçar a resposta local aos desafios das alterações climáticas. Segundo a Presidente da Câmara Municipal, Catarina Cabeceiras, o plano prevê medidas concretas de adaptação e mitigação dos impactos ambientais, alinhadas com as estratégias nacionais e regionais. A autarquia pretende reduzir a vulnerabilidade do concelho aos efeitos das alterações climáticas e contribuir para a descarbonização e eficiência energética. Entre os principais objetivos estão a promoção de práticas sustentáveis, a valorização dos recursos naturais e a melhoria da qualidade de vida da população, reforçando um modelo de desenvolvimento mais sustentável para o concelho. A coordenação da CGTP e Açores reuniu recentemente para analisar a situação política e social da região e definir a sua ação sindical para os próximos meses. A estrutura sindical destaca a forte mobilização dos trabalhadores ao longo dos últimos 11 meses, com greves, plenários, concentrações e outras ações de protesto, considerando que essa luta foi determinante para travar alterações à legislação laboral que considera prejudiciais aos trabalhadores. A CGTP defende agora a continuação de ação reivindicativa, exigindo aumentos salariais de 150 euros ou 15% em 2026, a valorização das carreiras, a redução do horário para 35 horas semanais, sem perda de salário e o combate à precariedade. Entre as reivindicações para os Açores estão ainda o aumento do acréscimo regional ao salário mínimo e da remuneração complementar. O presidente da JSD Açores, Luís Raposo, apresentou o Fórum Autonomia, uma iniciativa que vai levar cerca de 50 jovens açorianos a Bruxelas para conhecerem de perto as instituições europeias e debaterem o futuro da autonomia. O projeto, promovido pela JSD Açores e pelo eurodeputado Paulo do Nascimento Cabral, pretende afirmar-se como uma referência na formação política e cívica da juventude açoriana, com realização prevista de 2 em 2 anos. O programa inclui visitas ao Parlamento Europeu e à NATO, bem como debates sobre temas como pescas, agricultura, oceanos, inteligência artificial, defesa e segurança. Segundo os promotores, o objetivo é reforçar a participação de jovens açorianos na construção do projeto europeu. A Casa do Triângulo, com sede em São Miguel, foi distinguida com a Medalha de Mérito Municipal, Grau Ouro, atribuída pelo município das Lajes do Pico, no âmbito das comemorações dos 525 anos do concelho. A distinção reconhece o trabalho desenvolvido pela instituição ao longo de quase 3 décadas em apoio às populações das Ilhas do Triângulo, com especial enfoque no acompanhamento de doentes e familiares deslocados a São Miguel por motivos de doença. Em nota de agradecimento, a Casa do Triângulo sublinhou que esta homenagem representa o reconhecimento do contributo de dirigentes, colaboradores, voluntários, sócios e entidades parceiras que, desde 1997, têm participado na concretização da missão da Associação. A instituição considera que esta distinção reforça a responsabilidade de continuar a servir a comunidade com proximidade, solidariedade e dedicação. A Casa do Triângulo desta igualmente que o galardão pertence a todos aqueles que acreditam na importância da solidariedade e contribuem diariamente para fazer da Associação um espaço de apoio para quem mais necessita. O presidente do PS Açores e deputado à Assembleia da República, Francisco César, desafiou o Governo da República a permitir de imediato que os CTT processem os reembolsos previstos no novo mecanismo de continuidade territorial. Na Comissão da Economia, Francisco César criticou o que considera ser um caos na aplicação da nova lei, acusando o Governo de emitir informações contraditórias sobre o arranque do sistema. O líder socialista considera inaceitável que os açorianos continuem sem acesso aos reembolsos através dos CTT, apesar de o mecanismo estar previsto na legislação. Francisco César alerta que cada dia de atraso agrava as dificuldades de quem tem de adiantar elevadas quantias para viajar entre os Açores e o continente. Quanto à informação, ficamos por aqui. 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
1: 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Treze horas nos Açores.

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Muito bem. 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
2: O último sinal foram 14 horas.
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5: Não leva a sério essa poesia. Os seus filhos.
6: Nunca trabalhei em poesia. De repente há um poema surge, eu tenho um filho.
5: No entanto, todo o seu discurso é poético. Toda a sua filosofia é poesia.
6: Provavelmente toda a nossa vida é poesia. E todo o objetivo da nossa vida deve ser, quando acabássemos, as pessoas dizerem, morreu.

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3: Boa tarde, 15 horas.
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7: Altura agora para atualizarmos as notícias na Rádio Lumena. O município de Velas está a avançar com a elaboração do Plano Municipal de Ação Climática, um instrumento estratégico destinado a reforçar a resposta local aos desafios das alterações climáticas. Segundo a Presidente da Câmara Municipal, Catarina Cabeceiras, o plano prevê medidas concretas de adaptação e mitigação dos impactos ambientais, alinhadas com as estratégias nacionais e regionais. A autarquia pretende reduzir a vulnerabilidade do concelho aos efeitos das alterações climáticas e contribuir para a descarbonização e eficiência energética. Entre os principais objetivos estão a promoção de práticas sustentáveis, a valorização dos recursos naturais e a melhoria da qualidade de vida da população, reforçando um modelo de desenvolvimento mais sustentável para o concelho. A coordenação da CGTP em Açores reuniu recentemente para analisar a situação política e social da região e definir a sua ação sindical para os próximos meses. A estrutura sindical destaca a forte mobilização dos trabalhadores ao longo dos últimos 11 meses, com greves, plenários, concentrações e outras ações de protesto, considerando que essa luta foi determinante para travar alterações à legislação laboral que considera prejudiciais aos trabalhadores. A CGTP defende agora a continuação de ação reivindicativa, exigindo aumentos salariais de 150 euros ou 15% em 2026, a valorização das carreiras, a redução do horário para 35 horas semanais, sem perda de salário e o combate à precariedade. Entre as reivindicações para os Açores estão ainda o aumento do acréscimo regional ao salário mínimo e da remuneração complementar. O presidente da JSD Açores, Luís Raposo, apresentou o Fórum Autonomia, uma iniciativa que vai levar cerca de 50 jovens açorianos a Bruxelas para conhecerem de perto as instituições europeias e debaterem o futuro da autonomia. O projeto promovido pela JSD Açores e pelo eurodeputado Paulo do Nascimento Cabral pretende afirmar-se como uma referência na formação política e cívica da juventude açoriana, com realização prevista de 2 em 2 anos. O programa inclui visitas ao Parlamento Europeu e à NATO, bem como debates sobre temas como pescas, agricultura, oceanos, inteligência artificial, defesa e segurança. Segundo os promotores, o objetivo é reforçar a participação de jovens açorianos na construção do projeto europeu. A Casa do Triângulo, com sede em São Miguel, foi distinguida com a Medalha de Mérito Municipal, Grau Ouro, atribuída pelo município das Lajes do Pico, no âmbito das comemorações dos 525 anos do concelho. A distinção reconhece o trabalho desenvolvido pela instituição ao longo de quase 3 décadas em apoio às populações das Ilhas do Triângulo, com especial enfoque no acompanhamento de doentes e familiares deslocados a São Miguel por motivos de doença. Em nota de agradecimento, a Casa do Triângulo sublinhou que esta homenagem representa o reconhecimento do contributo de dirigentes, colaboradores, voluntários, sócios e entidades parceiras que, desde 1997, têm participado na concretização da missão da Associação. A instituição considera que esta distinção reforça a responsabilidade de continuar a servir a comunidade com proximidade, solidariedade e dedicação. A Casa do Triângulo desta igualmente que o galardão pertence a todos aqueles que acreditam na importância da solidariedade e contribuem diariamente para fazer da associação um espaço de apoio para quem mais necessita. O presidente do PS Açores e deputado à Assembleia da República, Francisco César, desafiou o Governo da República a permitir de imediato que os CTT processem os reembolsos previstos no novo mecanismo de continuidade territorial. Na Comissão da Economia, Francisco César criticou o que considera ser um caos na aplicação da nova lei, acusando o Governo de emitir informações contraditórias sobre o arranque do sistema. O líder socialista considera inaceitável que os açorianos continuem sem acesso aos reembolsos através dos CTT, apesar de o mecanismo estar previsto na legislação. Francisco César alerta que cada dia de atraso agrava as dificuldades de quem tem de adiantar elevadas quantias para viajar entre os Açores e o continente. Quanto à informação, ficamos por aqui. 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

Olá, muito boa tarde, sejam muito bem-vindos a esta edição de hoje do Espelho Mágico. Deste lado está Armando Silveira, cumprimentando todo o vosso auditório com um grande abraço de muita amizade. Vamos estar aqui até às 16 horas.

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2: Com a promoção de uma ótima tarde, são os desejos de Armando Silveira e de toda a vasta equipa da RL Açores para todos quantos estão desse lado a ouvir a nossa emissão em 107.1, 92.2 e 90.0, também em www.radiolumena.com. Vamos estar, como é habitual, até às 16, esperando que a sessão musical esteja a ser do vosso inteiro agrado.

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1: Continuação de uma ótima tarde, são os desejos de Armando Silveira e de toda a vasta equipa da RL Açores, para todos quantos estão desse lado a ouvir a nossa emissão em 107.1, 92.2 e 90.0, também em www.radiolumena.com. Vamos estar, como é habitual, até às 16, esperando que a sessão musical esteja a ser do vosso inteiro agrado.

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Com a noção de uma ótima tarde, são os desejos de Armando Cerveira e de toda a vasta equipa da RL Açores, para todos quantos estão desse lado a ouvir a nossa emissão em 107.1, 92.2 e 90.0, também em www.radiolumena.com. Vamos estar, como é habitual, até às 16, esperando que a seleção musical esteja a ser do vosso inteiro agrado.

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1: 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São 16 horas.
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Açores, que saudade, letra, música e voz de Jorge Ferreira, dar início aos discos pedidos da saudade. Um simultâneo entre a Rádio Lumena nas belas ilhas de São Jorge e as rádios do Grupo Batista Vieira na Califórnia, KLBS 1330 AM Los Banos e KSQQ FM 2 em São José. Sejam muito bem-vindos, um grande abraço para todos os ouvintes que nos acompanham através das rádios e também através da internet, por esse mundo fora, em klbs.com, ksqq.com e radiolumena.com. Saudações também aos colegas de trabalho nas rádios Lumena e KSQQ. Convosco, Regina Silveira, acompanhar-vos com muito prazer nesta segunda-feira, dia 20 de julho de 2026. Envio também um grande abraço a toda a minha família e amizades nos Açores, em especial na minha terra, Ilha de São Jorge. Oxalá que tenha tido um bom fim de semana, desejamos a si uma feliz semana com muita saúde, paz e alegria, continuação de um bom dia de trabalho, boa viagem, chegue bem ao seu destino se está na estrada na nossa companhia e convidamos os nossos ouvintes de perto e de longe a participarem neste programa Discos Pedidos da Saudade que acontece de segunda a sexta-feira, das 9 às 10 da manhã cá na Califórnia, das 4 às 5 da tarde nos Açores. E a sua participação traz mais alegria a este programa em curta distância através de música. Aproveite esta oportunidade para enviar uma saudação a alguém, quer se encontre perto ou longe de si, retribuir uma dedicatória, assinalar uma data especial ou pode pedir apenas uma canção ao seu gosto para ouvir. Se está a escutar-nos em qualquer ilha dos Açores, pode telefonar diretamente para a Rádio Lumena. A equipa da Rádio Lumena está à sua disposição. O número é 295-412-575. 295-412-575. O nosso número de telefone aqui do estúdio de KLBS em Los Banos é 209-826-4996. 209-826-4996. Ainda pode também participar através da internet, visite a nossa página klbs.com e deixe a sua mensagem na secção de pedidos e dedicatórias. Agora vamos ficar com o folclore da Ilha de Santa Maria, Balão, interpretado pelo grupo de música popular Bela Aurora, da Ilha de São Miguel.

balão tradicional de Santa Maria, interpretado pelo grupo de música popular Bela Aurora das Capelas, Ilha de São Miguel. Agora vamos à festa com um artista da comunidade, Laurênio Betancourt.

à festa, letra, música, voz de Laurénio Bettencourt. A seguir, como é linda a minha aldeia, Roberto Leal acompanhado por Dalvan, uma dedicatória de Fátima Ávila de Atwater para desejar uma boa semana a toda a sua família e amizades nos Açores e cá na Califórnia.

Como é linda a minha aldeia, Roberto Leandro, acompanhado por Dalvan, foi uma dedicatória de Fátima Ávila de Atwater para desejar uma boa semana a toda a sua família e amizades nos Açores e cá na Califórnia. Luzia Machado de Atwater pede para ouvir Natalie Pires com a Festa Brava à Portuguesa.

pouco cordas da Ilha Graciosa, Moinhos de Vento, tem letra de Serafim Silva, música de João Natal Silva. Os membros do grupo Concordas são José João Mendonça, Serafim Silva, Daniela Santos, Carlos Picanço, Pedro Picanço, Fernando Betancourt e João Natal Silva. A seguir é Chris Ribeiro, acompanhado por Gleice Santos, Maria Maria.

0: Maria Maria e Chris Ribeiro, acompanhado por Gleice Santos. E agora vamos apresentar um poema. Vamos ouvir Mário Viegas, que declama o poema intitulado Domingo.
1: Quando chega domingo, faço tensão de todas as coisas mais belas que um homem pode fazer na vida. Há quem vá para o pé das águas deitar-se na areia e não pensar. E aos que vão para o campo, cheios de grandes sentimentos bucólicos, porque leram de véspera no boletim do jornal, bom tempo para amanhã. Mas uma maioria sai para as ruas pedindo, pois nesse dia, aqueles que passeiam com a mulher e os filhos são mais generosos. O rapaz, que era pintor, não disse nada a ninguém e escolheu o domingo para se matar. Ainda hoje a família e os amigos andam pensando por que seria. Só não relacionam que se matou num domingo. Mariazinha Santos, aquela que um dia se quis entregar, que era o que a família desejava para que o seu futuro ficasse resolvido. Mariazinha Santos, quando chega domingo, vai com uma amiga para o cinema. Deixa que lhe apalpem as coxas e abafa os suspiros, mordendo o lencinho que sua mãe lhe bordou quando ela era ainda muito menina. Para eu contar isto, é que conheço todas as horas que fazem um dia de domingo. À hora negra das noites frias e longas, sei de uma hora numa escada onde uma velha põe a sua neta e vem sorrir aos homens que passam. E a costureirinha mais honesta que eu namorei vendeu a virgindade num domingo, porque é o dia em que estão fechadas as casas de penhores. Há mais amargura nisto que em toda a história das guerras. Partindo deste princípio, que os economistas desconhecem ou fingem desconhecer, eu podia destruir esta civilização capitalista que inventou o domingo, e esta era uma das coisas mais belas que o homem podia fazer na vida. Então, todas as raparigas amariam no tempo próprio e tudo seria natural, sem mendigos nas ruas, nem casas de penhores. Penso isto e vou a grandes passadas. E um domingo parei numa praça e pus-me a gritar o que sentia. Mas todos acharam estranhos os meus modos e estranha a minha voz. Mariazinha Santos foi para o cinema e outras manearam as ancas ao sol como num ritual consagrado a um deus. Até chegar o homem bem amado entre todos com uma nota de 100 na mão estendida. Venha a miséria maior que todas secar o último restolho de moral que a mim resta. E eu fico rude como o deserto e agreste como o recorte das altas serras. Venha a ânsia do peito para os braços. E vou a grandes passadas como um louco maior que a sua loucura. O rapaz que era pintor aconchegou-se sobre a linha férrea para que a morte o desfigurasse e o seu corpo anónimo fosse uma bandeira trágica da revolta contra o mundo. Mas, como o rosto lhe estava intacto, vai a família ao necrotério e ficou aterrada. Conheci-o numa noite de bebedeira e acho tudo aquilo natural. A costureirinha que eu namorei deixava-se ir para as ruas escuras sem nenhum receio. Uma vez que chovia, até entramos numa escada. Somente sequer um beijo trocamos. E isto porque no momento próprio olhava para mim com um propósito tão sereno que eu, que dela só desejava o corpo bem feito, me punha a observar o outro aspecto do seu rosto, que era aquela serenidade de pessoa que tem a vida cheia e inteira. No entanto, ela nunca pôs obstáculo que nesse instante as minhas mãos segurassem as suas. Hoje encontramo-nos aí pelos cafés. Ela está sempre com sujeitos decentes e quando nos fitamos nos olhos, bem lá no fundo dos olhos, eu que sou homem nascido para fazer as coisas mais heroicas da vida, viro a cabeça para o lado e digo: rapaz, traz-me um café. O meu amigo, que era pintor, contou-me numa noite de bebedeira: olha, quando chega domingo, não há nada melhor que ir para o futebol. E como os olhos se me anuvoassem de água, continuou com uma voz que deve ser igual à que se ouve nos sonhos: no entanto, conheço um homem que ia para a beira do rio e passava um dia inteirinho de domingo segurando uma cana de onde caía um fio para a água. Um dia pescou um peixe e nunca mais lá voltou. O pior é pensar: que hei de fazer hoje que toda a gente anda alegre como se fosse uma festa? O rapaz, que era pintor, sabia uma ciência rara, tão rara e certa e maravilhosa que deslumbrado se matou. Pago o café e saio a grandes passadas. Hoje e depois e todos os dias que vierem, amo a vida mais e mais que aqueles que sabem que vão morrer amanhã. Mariazinha Santos, que vai para o cinema morder o lencinho que sua mãe lhe bordou. E os senhores serenos, acompanhados da mulher e dos filhos, que parem ao sol e joguem um tostão na mão dos pedintes. E a menina das horas longas e frias continue pela mão da sua avó. E tu, que só andas com cavalheiros decentes ou costureirinho honesta que eu namorei um dia, fita-me bem no fundo dos olhos. Fita-me bem no fundo dos olhos. Então, virá a miséria maior que todas secar o último rastolho de moral que a mim resta. E eu ficarei rudo como o deserto e agreste como o recorte das altas serras. E virá a ânsia do peito para os braços. Domingo que vem, eu vou fazer as coisas mais belas que um homem pode fazer na vida.
0: E escutamos Domingo, declamado por Mário Viegas. 9:36 da manhã, cá na Califórnia. Desejamos a todos a continuação de uma boa segunda-feira, continuação de bom trabalho, boa viagem, boa semana, continuação de boas férias para quem está de férias. Agradecemos a companhia e participação dos nossos ouvintes e continuamos a convidá-lo a participar, a fazer o seu pedido de dedicatória até às 10, até às 5 da tarde nos Açores. Se está a escutar-nos em qualquer ilha dos Açores, pode telefonar diretamente para a Rádio Lumena. O número é 295-412-575. 295-412-575. 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Também pode participar através da internet em klbs.com e deixe sua mensagem na secção de pedidos e dedicatórias. Este programa diz que os pedidos da saudade acontece de segunda a sexta-feira, das 9 às 10 da manhã, das 4 às 5 da tarde nos Açores, um simultâneo entre a Rádio Lumena nas Velas Ilha de São Jorge e as rádios do Grupo Batista Vieira na Califórnia, KLBS 1330 AM Los Banos e KSQQ FM2 em São José. Também nos acompanham por todo o mundo através da internet em klbs.com, ksqq.com e radiolumena.com. A seguir vamos escutar o Duo Caires, Jorge e Adelina Caires, Querida Madeira.

do Queira, Jorge e Adelina Queiras, ouvimos Querida Madeira, agora do Ouro Negro, Comboio Mala de Bengala.

Ouro Negro, este comboio mala de Benguela com a autoria de Raul Indipo foi gravado em 1984. Agora é Alfredo Marceneiro, Minha Freguesia.

Estamos com problemas em escutar Alfredo Marceneiro. Vamos tentar seguir esta canção de Marco Paulo, Para os Braços da Minha Mãe, acompanhado pelo Grupo Coral Infantil de Alcaçovas.

para os braços da minha mãe, Marco Paulo, acompanhado pelo Grupo Coral Infantil de Alcaçovas. A seguir, Alfredo Marceneiro, Minha Freguesia.

Os As da Concertina, dedos de artista. Vamos acessar os discos pedidos da saudade com José Santos. Desejamos a todos a continuação de uma boa segunda-feira, dia 20 de julho de 2026. Continuação de um bom dia de trabalho, boa viagem, boas férias, uma boa semana para todos, com muita saúde, paz e alegria. Agradecemos a sua companhia, agradecemos a participação dos nossos ouvintes. Deixamos aqui o convite para regressarem amanhã para mais um simultâneo entre a Rádio Lumena nas Belas Ilhas de São Jorge e as rádios do Grupo Batista Vieira na Califórnia, que é LBS em Los Banos e que é isso que aqui em São José. Nossa saudação, o nosso convite vai também para os ouvintes que nos acompanham por esse mundo fora através da internet em klbs.com, qsqq.com e radiolumena.com. Convosco esteve Regina Silva a acompanhar-vos com muito prazer. Despedimos-nos dos ouvintes que nos acompanham através da Rádio Lumena com um grande abraço e até.

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2: 17 horas nos Açores.

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2: Quinto lugar. Só mais um beijo teu dos Grande Pulsares.

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0: Na vida existem dois tipos de dores. Há que te magoa e há que te muda. Seja feliz, uma boa semana a todos.
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1: 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O último sinal foram 18 horas.
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5: Altura agora para atualizarmos as notícias na Rádio Lumena. O município de Velas está a avançar com a elaboração do Plano Municipal de Ação Climática, um instrumento estratégico destinado a reforçar a resposta local aos desafios das alterações climáticas. Segundo a Presidente da Câmara Municipal, Catarina Cabeceiras, o plano prevê medidas concretas de adaptação e mitigação dos impactos ambientais, alinhadas com as estratégias nacionais e regionais. A autarquia pretende reduzir a vulnerabilidade do concelho aos efeitos das alterações climáticas e contribuir para a descarbonização e eficiência energética. Entre os principais objetivos estão a promoção de práticas sustentáveis, a valorização dos recursos naturais e a melhoria da qualidade de vida da população, reforçando um modelo de desenvolvimento mais sustentável para o concelho. A coordenação da CGTP e Açores reuniu recentemente para analisar a situação política e social da região e definir a sua ação sindical para os próximos meses. A estrutura sindical destaca a forte mobilização dos trabalhadores ao longo dos últimos 11 meses, com greves, plenários, concentrações e outras ações de protesto, considerando que essa luta foi determinante para travar alterações à legislação laboral que considera prejudiciais aos trabalhadores. A CGTP defende agora a continuação de ação reivindicativa, exigindo aumentos salariais de 150 euros ou 15% em 2026, a valorização das carreiras, a redução do horário para 35 horas semanais, sem perda de salário e o combate à precariedade. Entre as reivindicações para os Açores estão ainda o aumento do acréscimo regional ao salário mínimo e da remuneração complementar. O presidente da JSD Açores, Luís Raposo, apresentou o Fórum Autonomia, uma iniciativa que vai levar cerca de 50 jovens açorianos a Bruxelas para conhecerem de perto as instituições europeias e debaterem o futuro da autonomia. O projeto, promovido pela JSD Açores e pelo eurodeputado Paulo do Nascimento Cabral, pretende afirmar-se como uma referência na formação política e cívica da juventude açoriana, com realização prevista de 2 em 2 anos. O programa inclui visitas ao Parlamento Europeu e à NATO, bem como debates sobre temas como pescas, agricultura, oceanos, inteligência artificial, defesa e segurança. Segundo os promotores, o objetivo é reforçar a participação de jovens açorianos na construção do projeto europeu. A Casa do Triângulo, com sede em São Miguel, foi distinguida com a Medalha de Mérito Municipal, Grau Ouro, atribuída pelo município das Lajes do Pico, no âmbito das comemorações dos 525 anos do concelho. A distinção reconhece o trabalho desenvolvido pela instituição ao longo de quase 3 décadas em apoio às populações das Ilhas do Triângulo, com especial enfoque no acompanhamento de doentes e familiares deslocados a São Miguel por motivos de doença. Em nota de agradecimento, a Casa do Triângulo sublinhou que esta homenagem representa o reconhecimento do contributo de dirigentes, colaboradores, voluntários, sócios e entidades parceiras que, desde 1997, têm participado na concretização da missão da Associação. A instituição considera que esta distinção reforça a responsabilidade de continuar a servir a comunidade com proximidade, solidariedade e dedicação. A Casa do Triângulo desta igualmente que o galardão pertence a todos aqueles que acreditam na importância da solidariedade e contribuem diariamente para fazer da Associação um espaço de apoio para quem mais necessita. O presidente do PS Açores e deputado à Assembleia da República, Francisco César, desafiou o Governo da República a permitir de imediato que os CTT processem os reembolsos previstos no novo mecanismo de continuidade territorial. Na Comissão da Economia, Francisco César criticou o que considera ser um caos na aplicação da nova lei, acusando o Governo de emitir informações contraditórias sobre o arranque do sistema. O líder socialista considera inaceitável que os açorianos continuem sem acesso aos reembolsos através dos CTT, apesar de o mecanismo estar previsto na legislação. Francisco César alerta que cada dia de atraso agrava as dificuldades de quem tem de adiantar elevadas quantias para viajar entre os Açores e o continente. Quanto à informação, ficamos por aqui. 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

0: 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Estamos de regresso para mais um Espaço Entrevista, aqui na Voz de São Jorge, e hoje em estúdio temos de regresso a São Jorge Flávio Azeredo, do grupo da Associação Herança de Rio Grande do Sul do Brasil, grupo que esteve recentemente na ilha de São Jorge, no intercâmbio com o grupo etnográfico da Beira, e a apresentar o Ligados pela Dança 4. Flávio, desde já, muito obrigado por estares connosco novamente aqui na Voz de São Jorge, e é um gosto ter-te novamente aqui na Rádio Lumena. Falámos há cerca de 2 anos um pouco sobre o Flávio, sobre aquilo que é este projeto, mas neste programa de hoje vamos falar de outras coisas também. Durante a Semana Cultural foi apresentado um livro, lá mais à frente vamos falar desses assuntos. Para já, se calhar começamos com este Ligados pela Dança 4, que é de resto aquilo que traz o Grupo Herança novamente até São Jorge, neste intercâmbio, esta ligação com o Grupo Etnográfico da Beira. Flávio, como é que é regressar a São Jorge?
1: Olá Norberto, olá ouvintes da Rádio Lumena. Como é regressar a São Jorge? É voltar ao berço, né? Ao berço dos nossos antecedentes, dos nossos povoadores, e reencontrar, é um reencontro, na verdade, agora, já essa já na quarta edição, né, do Ligados pela Dança. Então são reencontros, e cada vez mais vamos fortalecendo, né, conhecendo gente nova, vamos fortalecendo os laços que nos uniram, né, a arte pela dança, a arte da história, das vivências que nós compartilhamos, tanto aqui quanto lá, quando vocês estiveram lá no ano passado, foi em maio do ano passado, né? Dia 16 de maio, fizeram estreia de um palco, dançaram nos palcos do nosso município, no interior de Montenegro, né? Que é ainda faz parte da capital metropolitana do estado do Rio Grande do Sul. Então, é uma honra muito grande, é uma alegria muito grande, novos bailarinos, alguns retornando, outros vindo pela primeira vez, fazendo, sim, a primeira viagem.
0: Desta vez não vieram só apenas 8 ou 9 elementos, como vieram da outra vez, vieram cerca de 19 elementos desta vez.
1: Portanto, já duplicamos.
0: Duplicaram. Para a próxima pode ser que já venham outros 30, não é?
1: Quem diria, nós temos projetos, né, com crianças, temos 200 e tantas crianças que fazem parte de projetos da associação. E também temos projeção de novos projetos aqui de intercâmbio com a Escola Secundária das Velas, e quem sabe então numa próxima vez nós conseguiremos trazer também mais os jovens e as crianças, e tem que ampliar projetos, eu acredito que tem que ser cada vez mais ampliados, né?
0: Este Ligados pela Dança é muito mais do que Ligados pela Dança, como diz o próprio nome, não é?
1: É muito mais. Eu acredito que seria só a desculpa para nos encontrarmos.
0: É desculpa, não é?
1: O espetáculo é só uma desculpa, porque é um projeto de vivência mesmo, são duas famílias. Nós estávamos no caminho, né, Norberto, falando a respeito, assim, que são praticamente são milhares de quilômetros que nos distanciam, é um mar, são dois extremos do oceano praticamente, mas que a afinidade, a sintonia, né, que nós temos entre os grupos, quando nos reencontramos, parece que ontem nós estivemos juntos. Então é muito mais, é aprendizado, é uma vivência que não tem como se descrever. Só mesmo quem sente, quem convive, para saber o significado.
0: Ou seja, não há aqui, digamos, uma ligação de sangue. Existe algumas, o Flávio tem descendências em São Jorge, não só, mas é uma das ilhas dos seus descendentes que foram para o Brasil há mais de 260 anos. Noutros membros do grupo, se calhar, não há tanta ligação, mas sente-se esta ligação de sangue, quase?
1: Sim, da nossa família, nós temos base, assim, do que eu já tenho conhecimento, nós temos descendentes de Rosais, de Ursulina, do Topo, das Velas, de outras freguesias, assim, talvez agora não esteja lembrado, de Queimada. e de outras ilhas também, né? De São Miguel, da Ilha Terceira, da Ilha do Faial, que eu já tenha conhecimento, assim. E outros bailarinos, eu acredito que eles, esse sentimento que eles têm, porque eu também, a primeira vez que eu vim aos Açores, eu tinha aquela sensação de estar voltando para casa, mas eu ainda não conhecia minhas origens. Eu sabia que o município era povoado, né? O município de Montenegro era povoado por açorianos, mas eu não conhecia as minhas origens, na verdade. E quando eu entrei pelaqueles caminhos, foi pela Ilha Terceira, primeira vez que eu vim, em 1995, lá se vão 31 anos. E quando eu estava andando no meio daquelas hortênsias, eu tinha sonhos, sabe, Norberto? É uma coisa bem estranha. Eu tinha sonhos quando era criança com aqueles caminhos. E quando eu comecei a andar por eles, assim, fiquei muito emocionado, ninguém entendeu, nem mesmo eu sabia o que estava acontecendo. Mas nós guardamos memórias, né? Isso é cientificamente comprovado, né? Que o aprendizado também se dá pelas memórias dos antecedentes. Então, acredito que muito do que eles sintam, assim, de ouvir as músicas e chorarem, de chegar em lugares e ficarem reconhecendo, parece que reconhecendo, né? Então, nós temos, tem algumas coisas que nós ainda não sabemos, mas que estão, fazem parte da nossa vida, né?
0: E assim nasce-se Ligados pela Dança, não é?
1: Sim, Ligados pela Dança nasce nessa forma mesmo, porque nós começamos, era um projeto de que a Paula Amarante, né, uma pessoa assim que é praticamente a mãe de toda essa ligação que está acontecendo, ela sabia que o grupo estava nos Açores e só se prontificou a fazer a recepção do grupo. E chegando aqui, nós vimos que tinha, não foi uma coincidência, né? Tinha algo muito mais forte por trás de tudo isso. Tanto é que nós nos encontramos, eu também conheci a Paula há pouco tempo, nós nos encontramos e começamos a conversar e parecia que era aquele deslumbre, assim, vamos fazer isso, vamos fazer isso. E foi tudo muito além, né, Norberto? Muito além. Os encontros foram seguidos. Em 2024 nós chegamos com o Grupo São Jorge para essa recepção. Depois, 2025, vocês estão lá no Brasil, no Rio Grande do Sul. 2026 nós estamos aqui em São Jorge de novo e já temos novas projeções, né? É que eu digo para Paulo, nós somos dois doidos, né? Assim, nós sonhamos, viajamos e nós temos por trás um suporte de pessoas muito fortes e trabalhadoras que fazem as coisas acontecer.
0: Como é que foi receber este grupo de açorianos no Brasil em 2025?
1: Bom, no Brasil, como nós não temos a mesma estrutura, a infraestrutura, né, que vocês têm aqui, a sede e tudo, vocês foram para lá como nossos filhos. Nós recebemos os nossos filhos mesmo. Nos preparamos, o programa foi todo organizado pensando na melhor forma que vocês pudessem ter lá de carinho, de acolhimento. Ficaram nas nossas casas como filhos, nos encontrávamos lá, as famílias, falávamos entre nós, olha como é que são teus filhos, e os encontros, né, quase todos os dias tínhamos encontros de todas as famílias juntas. Então, para nós mesmo, foi receber nossos filhos em casa.
0: Mostrar também um pouco daquilo que era, o que foi, o que é o Brasil, o que é aquele Rio Grande do Sul, Montenegro, mas aquilo que os açorianos deixaram há 270 anos.
1: Sim, na cidade povoada pelos açorianos, né, foi primeiro Porto dos Casais, Porto Alegre foi primeiro Porto dos Casais. O estado do Rio Grande do Sul, geograficamente, é muito grande, né? Tem 284 mil quilômetros quadrados, né? Se for pensar em Portugal inteiro, com os arquipélagos todos, tem 91 mil e tantos quilômetros quadrados. Então, eu acho que foram poucos, 4 dias foi pouco tempo, sabe? Para nós termos saído mais com vocês, para mostrar um pouco mais, mas deu para sentir bem a cultura lá, para comer um churrasco típico, para tomar um chimarrão, para conhecer um pouco da nossa base de cultura, né, da culinária, da religiosidade. Puderam ir alguns lugares para poder ver também as tradições do Rio Grande do Sul. Acho que foi pouco tempo, né? Nós temos vontade de recebê-los novamente.
0: Já que falam na questão das tradições e daquilo que é a cultura gaúcha, é um pouco uma mistura, não é? Vocês têm o nativo não é, do Brasil, mas depois já aqui todas as outras identidades que se vão chegando, entre elas os açorianos, ou seja, é uma mistura de gerações.
1: É uma miscigenação, mas a grande base, Norberto, é a dos açorianos, na religiosidade, na culinária. A minha primeira obra escrita foi em 2003 e chama Herança Açoriana nas Danças Tradicionais do Rio Grande do Sul. Então, no nosso folclore do Rio Grande do Sul, a grande maioria das danças, né? A Cana Verde, a Chimarrita, que para vocês é a Chamarrita, para nós é a Chimarrita. Os pezinhos, né? Nós temos também lá. Tirana do Lenço, as tiranas. Então, a grande base dos cantos aos reis, as rezas cantadas, né? A religiosidade é muito marcante no estado do Rio Grande do Sul. A parte da culinária é muito marcante, também dos trajes. Da nossa avó andava sempre de saia comprida, com galocha de madeira, com avental, com lencinho na cabeça, cantarolando lá.
0: Típico açoriano.
1: Tipicamente açoriano. Então essas marcas são muito fortes. Apesar de ser um estado que está há 270 e tantos anos, né, já sendo povoado, 1752 é quando é documentada a entrada dos açorianos, mas tem escritores, Borges Fortes em Os Casais, que é um livro que fala sobre a entrada dos açorianos no estado do Rio Grande do Sul, que é um estado muito novo. O Brasil tem 500 anos, o estado do Rio Grande do Sul tem 274 anos de povoamento. Então, durante aquelas invasões espanholas e tudo, depois Tratado de Madrid, então quando o governo de Portugal cria esse projeto de povoamento do estado do Rio Grande do Sul, os açorianos vão em massa de todas as ilhas, né? 1748, 1750, então é uma marca muito forte dos açorianos.
0: E há orgulho dessa marca?
1: Para tu ter ideia, né?
0: Eu só estou a fazer perguntas.
1: Para ter uma ideia, o nosso grupo é um grupo independente, é um grupo que nasce no interior do município, tem 37 anos, e nós lançamos danças de todas as ilhas. Então, se busca o máximo assim, de reconhecimento. Tem outros projetos também. O Instituto Cultural Português fez um projeto significativo em 1993, é uma instituição muito séria, que criou 27 salas açorianas em 27 municípios do estado do Rio Grande do Sul. É um estado de 11 milhões e 400 tantos mil habitantes. Então, para tu ver, os municípios, os maiores municípios da região metropolitana e do litoral, criaram as salas açorianas. Montenegro agora, recentemente, no mês passado, Montenegro criou uma lei municipal. É uma lei municipal aprovada por unanimidade pelos 10 vereadores e sancionada pelo prefeito, que torna uma semana, segunda semana do mês de março, a partir de 2027, uma semana de comemorações alusivas ao povoamento dos açorianos no Rio Grande do Sul. E muitos municípios têm esses projetos, né, muito fortes com a açorianidade.
0: Mas esses projetos, Flávio, surgem porque também há quem busca essa informação, não é? Quem vai lá atrás à história, procurar tudo isso para não deixar esquecer aquilo que é o passado.
1: Sim, a valorização, porque a grande base, o Rio Grande do Sul é um estado muito europeu, assim, é bem diferente do Brasil que se mostra aqui no exterior. O Rio Grande do Sul é um estado povoado por açorianos, 1752, depois 1824 chega uma grande leva de alemães, que vão um pouquinho acima, e depois 1873 uma grande leva de imigrantes italianos, que estão um pouco mais acima da serra. Então tem aquelas, digamos que aquelas ilhas, a Ilha dos Povoadores, que chega perto, que se aproxima mais do mar, do litoral, porque eram navegadores, então é natural que essa região dessa costa litorânea seja a primeira a ser povoada. Depois entra uma nova camada de alemães, depois uma nova camada de italianos. Mas o mais importante é sempre a base, né? Os alicerces do Rio Grande do Sul são os açorianos. Então se fortalece cada vez mais essa busca e essa valorização por essas tradições, né? E reconhecimento ao povoamento.
0: O Flávio é uma das pessoas que nos últimos anos tem se inteirado e tem tentado preservar essa tradição e cultura açoriana. Por isso mesmo já vai no seu terceiro livro, portanto o primeiro falava exatamente sobre
1: a herança.
0: A herança, não é?
1: Depois as vertentes, é um projeto daí do mestrado, que eu cursei em Lisboa, mestrado. A minha orientadora era uma antropóloga, então é um mestrado que estava na área da dança, mas que nós buscamos nos aprofundarmos um pouco mais. Chama-se Vertentes das Danças Açorianas, Tradição dos Povos do Grupo Central de Ilhas. Então, foram feitas entrevistas com pessoas já com uma fase de idade bem avançada, em média de 80 anos de idade, para nós descobrirmos por que, que as pessoas dançavam no arquipélago dos Açores, basicamente 80, 90 anos atrás, se em alguns lugares não tinham nem ainda teatros, não tinham palco. O ritualismo mesmo, o ritual que antecede as danças. Daí tu vai chegar lá nas chamarritas. As chamarritas são rituais, né? Porque não é uma

0: O pezinho, ele nasce basicamente, o pezinho dos bezerros, ele nasce basicamente, é um ritual do Divino Espírito Santo. Então tem toda uma ligação, não é só da dança. A dança não é tu sair lá correndo e fazendo cantaroladas, acolher teu ritual de festejos, e as famílias ajudar nas rodas de eiro. Por que que muitas danças têm o andamento todo em círculo? O círculo tem um significado muito forte ritualístico, que é que todas as pessoas têm um mesmo centro e são amparadas pelos dois lados. Então ele tem todo um significado que é muito importante. As pessoas faziam suas colheitas em rodas de eira, tem então aquele formato ali mesmo, as danças, depois os festejos e os cantos e a música toda, eles faziam todos naquele, se desenvolvendo naquele movimento circular. Então tem tudo tem um significado, não nasce do além, né? Então esse segundo livro trata das vertentes mesmo ritualísticas das danças açorianas. E esse agora, Norberto,
1: em São Jorge, Flávio vem com o grupo, aproveitando a sua vinda a São Jorge, traz o seu terceiro livro, que é Mulheres
0: Mulheres da
1: da
0: Roça.
1: Roça, que é um termo brasileiro, como é óbvio, mas muito diz também aos açorianos, porque as mulheres estão na terra e foram elas, muitas delas, é que trabalharam a terra no passado. Algumas ainda hoje o fazem, já em menos, mas no passado é que eram as donas de casa, não era só a dona de casa, é que faziam
0: Perfeito.
1: muito na terra.
0: Criamos.
1: Mulheres da Roça, o que é este livro?
0: Esse livro, Norberto, na verdade, é o que mais me apaixonou de todos eles. Porque eu estive até bem pouco tempo no meio científico, né? Eu trabalhava numa universidade, e esse livro eu escrevi ele mesmo baseado e inspirado, né, na história da minha mãe, que era uma agricultora, que com 15 anos se casou, e teve, com 26 anos, já era avó, tinha seis filhos e já era avó. Baseado na minha mãe. E depois, quando eu vim aos Açores, eu pude, andando pelos caminhos e conhecer outras pessoas, eu vi muito, encontrei muito essas mulheres puxando burrinhos com tarros de leite, mulheres carpindo, lá nós chamamos de capinando, na roça, mulheres trabalhando, trabalhadoras mesmo. Então, quando eu fui escrever o livro, eu escreveria sobre a história da minha mãe. Depois, daí, inspirado em outras mulheres, eu fiz entrevistas com senhoras da Ilha Terceira, da Ilha do Faial, e aqui da Ilha de São Jorge também, com a dona Hilda Silveira da Conceição, que ela era dos Rosais. E eu aprendi muito com essas mulheres. Hoje em dia tem toda uma busca da mulher de empoderamento, que é o que elas chamam, e de igualdade, digamos assim, a se equiparar com os homens. Mas
1: A mulher tem mais força do que o homem, não é?
0: eu descobri isso, Norberto, que eu descobri assim que essas mulheres vai perpetuar, essa história vai ser muito importante, porque essas mulheres são verdadeiras guerreiras, sabe? Porque ao mesmo tempo que elas trabalhavam na roça, que elas faziam o alimento para casa, que elas cuidavam da casa, elas tinham e criavam os filhos. Muitas delas me falavam que trabalhavam até de noite tinham filho e no outro dia de manhã elas levantavam para fazer o café. Então, se tu for comparar com a realidade de hoje em dia, tu vai ver que não houve uma evolução em alguns sentidos, né? Que essas mulheres são muito fortes e são exemplares.
1: Têm mais poder do que aquilo que se calhar imaginam, não é?
0: Muito mais
1: Literalmente
0: poder.
1: é isso, tem mais poder do que propriamente.
0: Sim, e mulheres resignadas, mulheres fortes mesmo, né? Borges Fortes, no livro Os Casais, ele fala sobre toda a história dos açorianos, e depois ele fala que as mulheres eram fortes, e diz assim, ó, bendita a semente, né, das mães açorianas, bendita a semente mesmo. Esse livro eu já estou pensando em fazer mais um, quero estender a todas as ilhas. Eu quero conhecer a Ilha do Corvo, que é a única que falta agora do arquipélago, e eu gostaria de escrever um livro assim, ainda encontrar mulheres de todas as 9 ilhas. É claro que isso demanda também de mais tempo e também economicamente é mais difícil, mas eu teria vontade de escrever sobre das 9 ilhas. E eu não fiz uma comparação, mas eu contei as histórias dessas açorianas, foram quatro açorianas, e de seis mulheres do Rio Grande do Sul. tu não tem comparação, mas se tu for ler, parece que tu pegou mulheres de uma só cidade e contou as histórias delas. São

0: muito parecidas, assim, as realidades, a força dessas mulheres. Eu entrevistei uma senhora de 94 anos, que morava sozinha no meio de um mato, e ela me recebeu, ela tirava o leite das vacas para o alimento dela, ela comia carne gorda, que hoje em dia os nutricionistas dizem que faz mal, ela disse, não, carne gorda fortalece, leite fortalece. E eu perguntei para ela assim, mas dona Josefa, a senhora não tem medo de morar sozinha nesse lugar aqui, tá separado? E ela disse, ah, é que eu tenho um revólver debaixo do travesseiro. Daí eu tive que esperar, debaixo do travesseiro não é perigoso? Ela disse, não, faca também, tu corta o pão, mas se tu quiser ela é uma arma, ela disse. E daí essa nos faz refletir sobre tantos aspectos, né? Hoje em dia tem tanto apelos de tantas coisas. Ela disse, não, é tudo como a gente é que tem que saber lidar com as coisas, ela disse. Porque a faca tu corta o pão, mas se tu quiser matar alguém, essa faca também serve para isso. Então é uma lição de vida, eu aprendi muito com essas mulheres e eu fiquei, sou suspeito de falar, mas eu fiquei apaixonado pela história delas, né? E de poder relatar, foi muito importante.
1: Uhum. Estamos a falar aqui em três obras diferentes, mas que acabam por ter uma ligação entre si, e é um registro importante na história.
0: Sim, elas, a ligação que tem entre si mesmo são as raízes e né, a base, todas elas são voltadas para a base. Eu conto histórias, mas o que eu quero é me referir, né, à base que nós temos, a base dos açorianos. Isso, e não tem nenhuma uma pretensão assim, Norberto, de ser um autor famoso. Eu não tenho livros para vender em lugar nenhum, não tenho. E o que eu quero mesmo é conseguir assim, registrar essas marcas, sabe? Registrar porque lá no futuro uma criança possa pegar e ver, olha, mas essas mulheres, aqui está a história delas, né? Tem transcrições de partes transcritas das entrevistas, que estão ali as palavras delas. Eu fiz ainda no final do livro, fiz um dicionário, porque tem palavras que já nem se reconhece mais, que o povo se utiliza no meio rural, né, na roça, que não se, que nem se sabe, né? Daí eu fiz um dicionário também, baseado naquilo que elas falavam, traduzindo que elas, essas palavras bem diferentes delas, e também ainda coloquei o que também tem muito a ver, assim, as roupas que elas usavam, sabe, para os trajes de trabalho, para se proteger do sol, do vento. A forma de eu coloquei ainda mais um projeto que foi feito lá por Dulce Helena, é o nome de uma amiga que também já está com bastante idade, que ela fez uma recolha sobre trajes que as mulheres usavam no Rio Grande do Sul há 250 anos atrás, mas é indumentária alternativa para os trabalhos de campo, para andar, para montar a cavalo, porque as parteiras, como é que elas se deslocavam de um lugar para outro? Era no lombo de cavalo, né? A minha avó era parteira, meus avós eram parteiros, meu avô e minha avó. Então, eles tinham uma roupa que ficava pronta lá, uma égua que ficava no piquetezinho de perto, porque às vezes no meio da noite chegava alguém a cavalo para chamar para fazer um parto e saíam a cavalo, né? Então, tinham essas roupas que eram utilizadas para essas ocasiões. Então, eu coloquei também desenhos, coloquei as referências, os trajes em si e o desenho de como, se alguém quiser um dia fazer essas roupas, né?
1: É importante manter a história?
0: Muito importante. É o que nos alimenta, Norberto. A tecnologia, ela nos ajuda em alguns meios, mas a essência é a transcendência é pelo fator humano, porque senão máquinas existem muito, vão ser sempre muito mais eficientes do que nós, mais rápidas e mais eficientes, mas o poder do sentir, a sensibilidade, o humanismo, a solidariedade, o carinho, isso que é transcendente. Isso que os açorianos têm muito forte e que eu considero muito, um povo muito evoluído por esses fatores. Eu sempre peço para os pais, ensinem os filhos a serem iguais a vocês. Não deixem eles serem diferentes, sabe? Eu vejo lá no nosso meio, né, a Bia e o Paulinho com 7 anos e 5, e o tempo inteiro interagindo, nunca vi aquelas crianças lá do grupo de vocês, nunca vi elas com telefones nas mãos, elas interagem, a Bia vai lá no quarto, escreve uma mensagem para um grupo inteiro, interage, canta, conversa com um, conversa com o outro, né? É uma outra perspectiva que tu cria para essas crianças, né? Porque é doentia hoje em dia, essa história do telefone, né? Eu considero doentio, sim, porque as pessoas, às vezes, estão duas pessoas ali e tu tá no mundo lá fora, tá muito mais interessado no que tá acontecendo lá fora do que na pessoa que tá na tua frente. Eu, por exemplo, se sai com alguém, a pessoa pega o telefone, eu deixo ela sozinha na mesa. Já fiz isso uma vez. Ele sai com licença, mas se não é para estar comigo, não precisa. Então, até nesses aspectos, vocês são muito evoluídos. As crianças são educadas, senhor. Eu acho bonito, sabe? Acho tão bonito. Não é que eu me sinta mais importante que me chame de senhor, mas acho bonito porque nós também fomos educados. Nós lá em casa também fomos chamar as pessoas de senhor, de pedir a bênção. A fé em Deus, né? É tão importante, nos sustenta, nos fortalece, nos une. Essa ligação com Deus que vocês têm, com o Divino Espírito Santo. Então, esses valores são muito fortes aqui, são muito importantes, né, para a evolução humana, e vocês conseguem fortalecer cada vez mais.
1: Flávio, deixa-me só voltar um bocadinho atrás. Eu sei que falaste assim por alto, não sei se propositadamente ou não, mas dizes que este livro, Mulheres da Roça, é baseado na história da tua mãe. Porquê?
0: É meio difícil de falar da minha mãe.
1: Eu sei.
0: Tu sabe.
1: Desculpa.
0: É bem tranquilo. Não, eu não tenho problema nenhum. É só porque eu realmente eu fico me emocionando bastante. Mas vou te contar a história da minha mãe. Minha mãe é filha de uma família que ainda vai de uma sesmaria da Ilha de São Jorge para Montenegro. E era uma família muito rica, financeiramente, assim, eles eram donos praticamente da metade da nossa cidade de Montenegro, que é uma cidade que tem 62 mil habitantes. E a nossa bisavó, que lá tem a quinta da Vaxica, ela teve 17 filhos, ela teve 11 homens e 6 mulheres. E deixou esses filhos todos muito bem financeiramente, tudo com fazendas e tudo. A mãe, com 15 anos, ela engravida no namoro e sai de casa com meu pai. E daí ela disse, ela não aceitou que o meu avô ajudasse mais ela financeiramente. Ela trabalhava na roça para nos sustentar. Nós fomos muito pobres financeiramente quando éramos pequenos. Nós morávamos... Eu usei sapato a primeira vez na minha vida quando fiz a comunhão, com 12 anos. Foi a primeira vez que eu pus um sapato nos pés. Eu não me lembro nem do bispo na comunhão, Norberto, porque meus pés não ficavam dentro daquele sapato, sabe? Tava tão apertado. E a mãe nos criou, trabalhando na roça. Ela trabalhava com homem, no meio de homens. Se era cortando soja, se todos cortavam dois carreiros, ela cortava dois. E se os homens chegavam na ponta quando chegavam na chamada de vergas nas pontas, ela chegava junto com eles. Era uma mulher muito forte, muito trabalhadora. Nós tínhamos que sentar com a coluna correta, nós tínhamos que esperar para comermos todos juntos, nós tínhamos que pedir a bênção antes de dormir, nós tínhamos que respeitar. Era uma criançada lá em casa que ela ainda pegava meninos, ela trabalhava na roça e ainda pegava meninos que estavam desamparados, não interessava se era alemão, se era negro, lá tinha muitas alemãezinhas também, se era negro, se era alemão, se era pobre, se era rico, se era filho de ladrão, não sei o que, nós dormíamos todos juntos e nós fomos criados assim. A mãe foi criada assim. E ao mesmo tempo era uma mulher que não usava bijuteria. Ela dizia: ou calça de veludo ou bunda de fora. Ou a gente faz as coisas pelo melhor ou não faz. Nós fomos criados assim. Muito honrada, muito digna, nunca não fazia. Ela sempre soube tudo o que ela não queria. O que eu quero eu não sei, mas o que eu não quero, isso eu sei. Então nós fomos educados assim. E a mãe teve 3 filhas mulheres, depois eu nasci no dia do aniversário dela. Nós somos 6 irmãos, os meus 5 irmãos têm o grupo sanguíneo do meu pai, eu tenho o grupo sanguíneo da minha mãe. Quando eu descobri com 28 anos que eu tinha grupo sanguíneo, daí eu cheguei em casa, eu chorei, daí eu disse: mãe, a senhora podia ter me falado que eu era adotivo, que eu ia aceitar. Eu disse pra ela, porque eu comecei a ver tudo assim, eu no dia do seu aniversário, tudo, e olha o meu grupo sanguíneo, mãe, não tem nada a ver com meus irmãos, eu sou um B positivo. Daí ela começa a chorar, daí ela disse assim: então tu tem o meu sangue, ela disse. Daí ela foi lá e pegou a carteirinha e mostrou. E durante um tempo que não existiam celulares, eu saí para trabalhar fora. E Foi um tempo muito difícil, senhor Alberto. Eu cheguei a passar, assim, a necessidade de não ter alimento mesmo, sabe? Eu morava perto de uma fábrica de bolachas, assim, tinha cheiro de bolachas, não tinha, às vezes, não tinha dinheiro. E eu ia em casa só nos sábados. E eu chegava, eu comia frutas escondidas, coisas, porque eu não queria que ela soubesse que eu estava passando uma necessidade financeira. Mas ela sabia o que acontecia comigo durante a semana. Eu estava 110 quilômetros estudando e morando lá. E eu chegava no final de semana e quando nós íamos sentar na mesa, ela sabia as coisas que aconteciam comigo, muito longe, sabe?
1: É o tal sentimento de mãe, que a gente sabe que elas têm um sexto sentido.
0: É por isso que eu te falei que essencialmente o que fortalece o ser humano é o sentimento, é o amor, não é banalização, é amor mesmo.
1: E foi esse amor que quiseste meter no livro também?
0: Foi, e a minha mãe faleceu no meu colo, sabe? A minha mãe morreu sozinha comigo, no meu colo, sorrindo, eu que fechei os olhos e a boca dela. Ela não gemeu, ela não sofreu, ela não gritou, ela não fez nada. Simplesmente ela olhou para mim sorrindo e ela ficou ali no meu colo sorrindo. E eu fechei os olhos dela e eu contei essa história. Contei assim com menos de... Uma vez eu escrevi a história toda e depois eu fui lá e tirei umas partes porque eu estava muito emocionado quando eu escrevi a primeira vez. Eu tentei para as pessoas também não ficarem, sabe, tristes quando forem ler.
1: Mas e... acaba por não ser uma história triste.
0: É bonito. Hoje em dia eu agradeço a Deus, assim, porque eu fui bem egoísta, assim, porque o dia que a mãe faleceu, a mãe tinha a minha idade, que eu tenho hoje. E nós vamos fazer aniversário agora, dia 15 de julho, né? É o dia do nosso aniversário. A mãe morreu com 62 anos, eu tô com 62 anos. E quando eu vi, assim, aquela mulher tão forte, sabe? Com as mãos todas sujas de tirar leite, ela morreu no meio das vacas, estava com um balde cheio de leite, assim. Quando eu vi aquela mulher forte, assim, no meu colo, sabe? Foi bastante difícil. Mas, e ela, a inspiração do livro Mulheres da Roça foi certamente ela. A capa do livro é uma fotografia dela, né, fazendo pães. E eu me lembro quando eu tinha fotografia, que daí ela falou assim, depois quando chegaram as fotografias, que aquele tempo a gente tirava fotografia, levava quase um mês para ter os papéis em mãos. Daí ela disse, não ficou bom porque tá aparecendo a alça do meu sutiã. Eu disse, mãe, mas não tem problema isso. Daí ela disse, mas não ficou bonito isso. Mas eu disse, não, mãe, vai, essa foto vai ficar assim. Mas nunca pensei que pudesse ser a capa do livro um dia. Ela é a mãe é a grande inspiração da minha vida, Norberto.
1: As mães são a inspiração da
0: minha
1: vida.
0: A mãe é a minha referência para tudo. A mãe é a minha referência. Quando ela faleceu, eu olhei na frente do espelho, acredito que eu não conseguia me ver. Eu não me via. Eu não me via no espelho, o mundo acabou para mim, assim, naqueles dias. O mundo acabou porque eu fui bem egoísta, fiquei pensando em mim. Não pensei que ela partiu sorrindo na hora que quis e tudo assim. Mas depois eu pensei assim, Deus foi tão bom que a mãe, até na hora de falecer, sabe, ela foi honrada. Ela contava nos partos, né, que ela tinha os filhos com o sogro dela. E daí ela disse assim, nunca as pessoas que estavam na cozinha esperando viram meus gritos, eles sempre ouviram os choros das crianças, ela disse. E ganhou os filhos todos em casa. Eu fui uma exceção que ela contratou uma parteira porque ela ficou com a barriga muito grande e uma senhora que estava grávida com ela tinha gêmeos e ganhou um e depois essa senhora sentou e o outro menino já estava na bacia e acabou morrendo. Daí ela tinha medo de ter gêmeos, contratou uma parteira e ela disse que acabou me ganhando sozinha porque a parteira estava deslumbrada com as frutas, com as coisas em roda da casa e deixou ela me ganhar sozinha. Mas era uma mulher muito forte, muito feliz. A minha mãe botava um saco de adubo de 50 quilos nas costas, saía assoviando na chuva para botar adubo. Sempre andava na chuva, andava no sol e nos criou assim também. Fazia sair para a chuva, sair para o sol e comer coisas fortes, vocês precisam ser fortes. Fincava prego nos pés, às vezes pisava em tábuas com prego. A gente ia lá, ela puxava a tábua, pegava uma faca, batia forte com a faca de lado, assim, para sair sangue, apertava. Pegava a querosene do candeeiro, botava em cima e dizia: vão para a vida. Nunca levou um filho no hospital. Nos ganhou em casa e criou todos os filhos até ficarmos adultos, casar e tudo, sem nunca termos ido no hospital.
1: Essa é a história que é quase igual a tantas outras que se ouve pelos Açores, não é?
0: Perfeito. É um cruzamento de histórias, por isso que eu falei, parece que eram mulheres que foram criadas todas ali juntinhas. olha quantos mil quilômetros, quantos anos, né? Em 1700, esse povo foi para lá. E como é que ficou isso tudo impregnado, né? Na história, na vivência, né, dessa gente.
1: Sim, descendência, estamos a falar em mais de 270 anos.
0: Sim.
1: E pela distância não se perdeu aquilo que é a identidade de cada um, né?
0: Perfeito.
1: Acima de tudo está aqui a identidade.
0: A identidade, perfeito. Que nos representa, né?
1: Flávio, outros projetos que estão em manga. Falavas na questão de estar a nascer aqui um projeto também com a escola secundária. O ano passado, quando vieste, houve ali algumas aulas também com o clube de dança da escola. Já está aqui algo mais à frente? Já há aqui algum avanço nesse sentido?
0: Sim, nós ainda quero me encontrar com o diretor, né, com o Vitor Bernardes. Para nós, o projeto já foi encaminhado para cá, para eles lerem e para nós assinarmos os protocolos aí, tudo certinho. É um projeto de... O Herança tem dois braços. Tem a Dança e Companhia Flávia Azeredo, que é uma escola de dança de salão. E tem a Montarte, que é um grupo de ginástica rítmica, que nós temos o Carlitos, que trabalha, o vice-presidente do grupo. E tem 215 meninas que fazem aula... E tem mais ainda uma lista de espera. O que nós queremos fazer é um projeto, porque aqui também tem esse projeto de ginástica, né, da Escola Secundária das Velas ali, fazer um projeto de intercâmbio mesmo, para os professores poderem viajar. Vamos receber os professores daqui, queremos também que os professores de lá venham, e depois as crianças, que as crianças possam, né, ter essa vivência. Intercâmbio não só das aulas, trocarem cartas, trocarem conhecimento e acirrarmos cada vez mais, né, essa relação com os Açores.
1: Até porque no Ligados pela Dança, né, que houve em São Jorge em 2023, 24, participou o grupo de dança da escola?
0: Porque nós tivemos o primeiro encontro, que foi no final de abril, início de maio, e depois em outubro tivemos o segundo encontro, e daí já as crianças aqui das Velas, crianças, os jovens, né, se apresentaram. Ainda ontem encontrei alguns aí por aí, e foram muito receptivos. Eles têm uma boa base de preparação, né? Então foi fácil, porque numa semana, né, montamos um espetáculo numa semana, e eles foram lá e se apresentaram muito bem. Eu acredito que vai ser mais um grande projeto, Norberto. Grande projeto.
1: Passados dois ou três anos, ter jovens que na altura eram mais pequeninos e agora estão um pouco mais crescidos e te reconheceram e foram à tua procura, como é que é receber isso?
0: A minha sorte foi eles me reconhecer, porque eu olhei para eles. Porque eles estavam tudo naquele pico ali do crescimento dos 12, 13 anos de idade, né? Já são todos rapazinhos e mocinhas. E sim, me reconheci, foi muito carinhosos comigo. Na praia ontem encontrei alguns. É muito bom, é muito... Não tem como descrever, Norberto. Não tem como descrever. É só mesmo vivenciando, é só sentindo mesmo, não tem como fazer.
1: Ou seja, digamos que aquilo que é só o propósito do Ligados pela Dança, ou seja, a tal desculpa do Ligados pela Dança, está a ir ao caminho do seu propósito, que é esta ligação... Ou seja, apesar dos quilómetros, dos milhares de quilómetros, nós Sim. estamos ligados.
0: Sim, e tu observa já quantos, meu irmão, o pessoal que está aqui ainda falando, eles saem para lá, daí já tem, olha, vamos lá ver a criação de gado, daí já começam a trocar conhecimento sobre as raças de gado. Eu estava ouvindo ontem as conversas lá, daí eu pensei assim, é Ligados pela Dança, né, mas... Pouca gente estava falando ali de dança. Uns falavam sobre gados, outros trocando sementes de plantas e não sei o quê. E o chá, esse chá é muito bom. Os outros, os jovens lá já com outras conversas. Então, é mesmo, é a desculpa mesmo. Assim, é um braço que se abre, né? E que vai tomando conta, assim, de novas. Eu acho que vão acontecer outros projetos bem diferentes, né? É inacreditável, não tem como descrever, né?
1: O Flávio disse há pouco que, e tem que ser dessa forma, não há outra, para fazer tudo isto é preciso tempo e é preciso dinheiro. Flávio conta também com alguns apoios, nomeadamente no que toca a estas ligações entre Açores e Brasil. Há aqui também algumas entidades oficiais que acabam por ajudar nesta ligação, não é?
0: Ah, Norberto, obrigado por tocar nesse assunto, porque, se tu me permite, fazer um agradecimento muito especial.
1: Por isso mesmo.
0: Muito obrigado. Nós temos apoio em Montenegro, né, pela Prefeitura Municipal de Montenegro, de uma base pela Lei 7164, que é o auxílio ao artista. Temos apoio de uma emenda impositiva, que é pela Lei 13.019, de 2014, que nos ajudou para a confecção de figurinos. Fizemos figurinos novos para vir aos Açores dessa vez, para não repetirmos. E aqui, principalmente, a Direção Regional das Comunidades Açorianas, o apoio, né, são impecáveis sempre conosco, tanto para a passagem aqui da área doméstica, com uma grande base, não com tudo, mas com uma boa base para os deslocamentos dos bailarinos da Ilha Terceira até São Jorge e o nosso retorno, e também com uma parte da minha passagem para a publicação do livro. E quando o livro foi também editado lá no Rio Grande do Sul, eles também, a Direção Regional das Comunidades também me ajudou com uma base para a publicação do livro.
1: Sempre foram impecáveis. É um reconhecimento do trabalho que está a ser feito?
0: É imprescindível. Esse apoio é imprescindível para que nós consigamos, né? Conseguiremos tocar, fazer outros projetos e tudo, e para a manutenção desses projetos. Esse apoio é imprescindível, até em nível de estímulos e reconhecimento, porque o grupo é independente, nosso grupo não tem vínculo. Isso, Norberto, é uma coisa que eu considero, assim, com algumas instituições do Rio Grande do Sul, por exemplo, as prefeituras e coisas assim, a cada 4 anos muda um governo. Daí entra um novo diretor de cultura, entra um novo diretor de turismo, a continuidade dos projetos fica comprometida. Fica muito comprometido. Então, eu acredito que os grupos independentes, eles conseguem ser mais fidedignos, sabe, a esses apoios, porque nós estamos há 37 anos fazendo, trabalhando com a nossa base de folclore, é o folclore açoriano. Durante 20 anos, em encontros de comunidades do Cone Sul, o grupo representou o Arquipélago dos Açores, dançando danças de quase todas as ilhas, não tínhamos dança da Ilha do Corvo. Então foram 20 anos, encontros de comunidades, o maior encontro latino-americano de comunidades portuguesas, entre Argentina, Uruguai e Brasil. Para ter ideia, 1995 foram os presidentes da República, Mário Soares, presidente da República da Argentina e presidente da República do Uruguai, que fizeram a abertura do evento. E o Herança dançou nesse evento, um grupo independente dançando nesse evento, representando o Arquipélago dos Açores. Então o apoio é muito importante. É muito importante. Nós temos, assim, recebido sempre que se pede. É claro que não conseguem, deve ter muitas, uma demanda muito grande, né, de outras instituições, mas o Herança sempre pôde contar com esse apoio.
1: Fazer 37 anos em São Jorge.
0: foi muito importante essa comemoração internacional, né? O Herança foi fundado em 8 de julho de 1989.
1: E fazer o Ligados pela Dança 4 exatamente nesse dia.
0: Pois então, tu sabes que a data saiu daqui para lá. Quando a Paula mandou para mim tem que agradecer também as câmaras, né? As câmaras da Vila de Velas, do Pico e da Horta, né? Do Faial, que também deram apoio para o deslocamento, do grupo que saiu.
1: Já vamos falar, vamos finalizar depois com essa parte da vossa estada cá.
0: Tá.
1: Ok.
0: E está falando sobre...
1: Estávamos a falar da questão da importância
0: dos apoios.
1: Não, a questão de fazer os 37 anos em São Jorge e o espetáculo Ligados pela Dança 4
0: foi
1: exatamente no dia do aniversário.
0: Quando a Paula me manda o programa, porque olha só, eram 10 dias que nós estaríamos aqui nessa área. Quando ela me manda o programa, daí eu estava muito curioso, porque o ponto forte do programa seria, né, o espetáculo Ligados pela Dança, né, que é o nosso objetivo de estar aqui principal era fazer o quarto Ligados pela Dança. Daí quando a Paula mandou o programa para mim, eu olhei assim, 8 de julho vai ser o espetáculo, daí eu mandei dizer para ela, sabe que data é essa? Ela assim, não sei, disse pra ela assim, é o dia do aniversário do Herança, 37 anos do aniversário do Herança. Daí não é coincidência, né? Não pode ser coincidência.
1: Não, foi coincidência. Mas
0: para ela é muito.
1: Mas para o lado de cá era completamente desconhecido, não é?
0: Pois então, foi uma forma muito especial. Foi nosso aniversário. Que bom que é o mais recente, né? Foi a mais importante festejo, o mais importante festejo do nosso aniversário foi esse. 37 anos nos Açores, ligados pela dança.
1: Viram os Açores, acabaram por aproveitar e participar nas Ilhas de São Jorge, do Pico e do Faial. Em São Jorge, uma maior representação. Participaram na Semana Cultural das Velas, o Flávio com a apresentação do livro e depois dois espetáculos, um na quinta-feira com os grupos de folclore e depois no sábado também participaram nas marchas. No sábado seguinte vão à Calheta participar no Festival de Julho, também no desfile de marchas, um dia antes se irem embora. É importante também deixar esta marca e esta presença na ilha.
0: Sim, importante também participar de projetos de outras freguesias, né? Como na Calheta, que nós fizemos, vamos fazer dia 11, né? Agora a marcha da, e também a dança dos índios. Nós não apresentamos ainda a dança dos índios aqui na Ilha de São Jorge. Então, dia 11 na Calheta, a dança indígena também. E nas ilhas do Pico e do Faial também fomos recebidos. Ficamos com o grupo folclórico de São Caetano. E depois o Faial recebido pelo grupo dos Flamengos e o grupo das Chamarritas. E as câmaras também todas nos receberam, deram apoio, né, de deslocamento, de alimentação. A grande base foi essa. Muito importante.
1: Uhum. Levam na bagagem boas memórias?
0: Um coração cheio de carinho, de saudades já. Eu estava mesmo descendo ali agora para vir para cá e já estava pensando, olhando para as montanhas ali, já sinto saudades. Eu voltarei agora no mês de agosto, né, para a publicação do livro ainda na Praia da Vitória, na Ilha Terceira, no início de setembro. E tenho os primos de São Miguel, um deles vai casar. Quero conhecer o Corvo, daí já tem uma base, um convite também de pessoas que trabalham no museu da Ilha do Corvo para me mostrar a ilha, para eu conhecer a ilha que falta. E então, sempre se leva, o coração sai cheio de alegria, Norberto, sai cheio de alegria.
1: Flávio, para finalizar, e na sequência disto, perguntei como é que é que ia na bagagem, mas queria que me fizesses um resumo destas duas semanas que o grupo esteve em São Jorge. Como é que foi estar em São Jorge e retornar às origens?
0: Parece que foi tudo muito rápido, assim, passou tudo muito rápido. Mas se começar, Norberto, a pensar em tudo que nós fizemos durante a nossa chegada até agora, tudo que aconteceu, todos os eventos, as visitas, os passeios, os serões, como ontem de noite, cantando, aprendendo a dançar, convivendo, comendo todos juntos ali na mesa. É muito difícil, assim, não tem como descrever, né, mesmo. Não tem, é uma alegria tão grande, sabe? É uma bênção, assim.
2: Nós publicarmos lá.
0: Eu me acordo assim, quando eu abro os olhos, né, daí eu penso assim, mas eu estou nos Açores, não é um sonho, eu estou nos Açores. E os dançarinos todos também já...
1: Era isso que eu ia perguntar, em relação ao restante grupo.
0: Todos muito... Temos saudades, a grande maioria das meninas tem filhos pequenininhos, né, são quase todos casados, a grande maioria dos bailarinos são casados, tem filhos pequenos em casa e estão de coração partido de sair daqui também. Então, estão todos já lamentando, assim, é amanhã. Eu não quero nem imaginar como é que vai ser essa despedida, sabe? Realmente, eu não quero imaginar assim, porque vai nos cortar o coração, assim, sair daqui, sabe?
1: Flávio, vai ser difícil, claro, vamos continuar ligados. Agradeço-te uma vez mais pela disponibilidade de estarmos a falar um pouco. Desta vez falámos um pouco mais do coração, se calhar, e deste ligados. Já tínhamos falado do projeto em si, dos objetivos. E ficar à espera dos novos projetos, um deles com a escola, vamos ver até a ponta que isto se desenrola, depois iremos falar, se calhar, esperemos falar sobre esse projeto daqui a uns tempos, e no próximo Ligados pela Dança, sabe-se lá quando e onde.
0: E tenho certeza, Norberto,
1: se calhar mais próximo do que aquilo que a gente imagina, não é?
0: Nós estaremos esperando vocês lá, de volta, estaremos, vou insistir bastante nisso, nesse ponto, para que vocês voltem, né? Quem sabe quando voltarem nós já teremos a nossa sede e Nós vamos lutar por isso, para que vocês voltem logo para lá também. E que fique mais tempo, né? 4 dias foi muito pouco tempo. Muito pouco tempo.
1: Então eu digo 4 dias é pouco.
0: Muito pouco tempo.
1: Muito pouco. Mas esses 4 dias valeram pela...
0: Valeram. Se pensar na intensidade de tudo que aconteceu, né? Também das churrascadas, das saídas.
1: Às vezes não é o tempo, mas sim como se vive, não é?
0: E tiveram muita sorte, porque em maio, geralmente quando vocês chegaram lá em 14 de maio, é uma época assim que já faz bastante frio, né? Que o Rio Grande do Sul é um estado que tem temperaturas negativas, agora durante o mês de julho já tivemos e costuma ter. E vocês chegaram lá, abriu aquele sol... É inacreditável, vocês ficaram lá aqueles 4 dias, foram dias maravilhosos, e vocês saíram e começou a chover. Eu acho que o Rio Grande do Sul chorou pela partida de vocês.
1: Ajudou foi, a festa, foi.
0: Foi.
1: Ajudou a festa final, né?
0: Foi, verdade.
1: Flávio, uma vez mais, muito obrigado e até ao próximo Ligados pela Dança.
0: Obrigado, Norberto, um grande abraço a todos.
1: Ficamos por aqui neste espaço entrevista. Já sabe que esta e outras entrevistas estão também em radiolumena.com.
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1: 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São 19 horas.
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1: Dua Lipa apoia os protestos na Albânia desencadeados por um projeto de construção de luxo planeado pelo genro do presidente dos Estados Unidos, Donald Trump, numa área protegida. A artista de 30 anos afirmou no podcast Service 95 Book Club que considera preocupante quando um governo pode simplesmente alterar uma lei para contornar exigências de proteção ambiental. Considero muito inspirador ver o quanto esta causa é importante para as pessoas, disse, referindo-se ao movimento de protesto. Dua Lipa acrescentou ainda que a economia do país deve ser construída de forma a beneficiar as pessoas. Os pais da cantora são oriundos do Kosovo e da Albânia. Jennifer Finch, baterista das L7, está a lutar contra um cancro no cérebro extremamente agressivo. A notícia foi avançada pela própria banda através das redes sociais. Jennifer deveria acompanhar as L7 na sua próxima digressão, que verá o grupo norte-americano despedir-se dos palcos, mas terá que ficar de fora, tendo pedido às colegas que continuassem sem ela. Em comunicado, as L7 dizem-se desoladas com este diagnóstico, tendo pedido aos fãs para que contribuam para um fundo destinado a cobrir os custos que Jennifer terá com tratamentos. Ela faz parte da família. Queremos que ela sinta a força desta comunidade que a acarinhou e apoiou ao longo de tantos anos, afirmou a vocalista Donita Sparks. Há boas notícias para os fãs de Lana Del Rey e a cantora anunciou que vai editar um álbum complementar, ainda sem título, para acompanhar o lançamento de Stove. Nas redes sociais, a artista explicou que o disco foi compilado por tantas pessoas quantas conseguiu encontrar e será uma espécie de comentário sobre tudo o que tem acontecido. Aconteceu tanta coisa nos últimos 4 anos, tanto tempo à espera que tudo se juntasse e tanto tempo a perguntar-me se estava tudo bem por as coisas estarem a desmoronar-se, escreveu no Instagram. Acrescentando que o segundo disco nasceu da dúvida, da esperança e da compreensão de que novos começos significam recomeçar do zero. A paciência foi a chave e entre as canções surgiram novos pensamentos sobre velhos amigos e novos sonhos. E da dúvida sobre se a árvore que tinha plantado iria crescer, nasceram novos rebentos e assim cresceu uma nova roseira debaixo do salgueiro, acrescentou Lana Del Rey. No texto, a artista adiantou ainda que Stove é um álbum clássico tão bonito e intacto como era suposto ser, frisou.
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0: São 21 horas.

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5: Bem, começamos agora a contagem decrescente do Top 5 da RL Açores para a semana número 29 do ano de 2026. Foram vocês que votaram em casa e decidiram que esta semana haveria de reentrar uma música e entrar outra. E haver ainda alguma mexida aqui. As mexidas vocês vão conhecer a partir de agora, porque começa agora a apresentação do Top 5 da RL Açores. E no nosso top, vocês decidiram que no quinto lugar entraria uma música nova. Ela já tem algum tempo. Eles estiveram em São Jorge há cerca de 2 anos, num concerto solidário para a nossa rádio. Muito queridos, o Diogo e o Alex, os Grande Pulsar. Esta semana vocês decidiram colocá-los na tabela com uma música diferente. O tema esse chama-se Só Mais Um Beijo. E esta semana entra diretamente para o número 5.

para o número 5 do nosso top, só mais um beijo dos Grande Pulsar. Quanto ao número 4, esta semana reentra para a tabela. É uma reentrada, teve apenas uma semana fora da tabela. Reentra e volta novamente a estar em alta. São 4 semanas a aparecer na nossa tabela o tema de Mimi Cat, A Minha Gente.

A minha gente de Mimicato regressa à tabela. É uma reentrada direta para o número 4. Completa assim 4 semanas a aparecer no nosso top 5 da RL Açores. Quanto ao número 3, esta semana desce uma posição relativamente à semana passada. O tema Eu Vou Estar Aqui dos Excesso. Ando por cá há 31 semanas. Número 3 é o número desta música para esta semana, com a descida de uma posição

Em Eros Ilusa, que esta semana sobe uma posição e posiciona-se no número 2. Foi uma troca. Estava como a semana passada. Ele não queria descer. Agora, a subida. Ilusa, Eros, no segundo lugar da tabela.

ainda há tempo. E perguntam-se vocês quem é o número um? Sem mudanças, meus caros senhores e senhoras, vocês decidiram que desde o dia em que eles entraram nesta tabela seriam os derradeiros líderes. São 4 semanas consecutivas desde o lançamento da música e entrada direta para o número 1. Quem são eles? São o gato dos Millennium, o capinha dos de Arrasar e o melão dos excessos. Juntaram-se, fizeram uma boys band que se chama The Boys of the Bands, os rapazes das bandas. Realmente são, porque cada um deles representa uma boys band da década de 90 que teve estrondoso sucesso nessa altura. The Boys of the Band mantém-se então na primeira posição com esta música que se chama Até ao Fim.

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2: Boa noite, são 22 horas.
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2: Olá, muito boa noite, sejam bem-vindos a mais uma edição Reflexos RL Açores consigo. E para ficar até à meia-noite, cá estou eu, Alexandra Alvernaz, com mais uma playlist só para vocês, com as vossas músicas preferidas. Fique connosco, fique na antena da RL Açores.

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só agora que iniciou esta viagem noite dentro connosco, na antena da IRL Açores. Convosco está Alexandra Alvernaz e Playlist Reflexos.

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2: Boa noite, são 23 horas.
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2: Espero que estejam a gostar nesta noite. Na seleção que está a ser apresentada, convosco está Reflexos na IRL Açores.

Gostos musicais são variados, mas aqui na nossa playlist tentamos chegar a todos vós da mesma forma. Por isso, fique por aí e acompanhe-nos com a nossa playlist Reflexos.

Esta é a vossa playlist de reflexos a rodar na antena da RL Açores até às 24 horas. E eu sou Alexandra Alvernaz e estou convosco na condução de mais uma edição da vossa playlist.

Esta é a vossa playlist de reflexos a rodar na antena da RL Açores até às 24 horas. E eu sou Alexandra Alvernaz e estou convosco na condução de mais uma edição da vossa playlist.

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2: Boa noite, são 0 horas.
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